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3: 9:16.
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2: Nove e 35.

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2: Nove e 54.

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1: Dez e treze.
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7: Fala galera, e aí? Bom fim de semana, bora deixar essa noite mais que especial com o som bem alto no seu rádio Night Play que tá começando. Muito prazer, eu sou o Marcão e a gente faz aquele esquenta da sua noite, aquela continuação maravilhosa com muita música, muita mixagem. É o Night Play no ar.

Tá aí o nosso DJ, produtor Alok, Don't Say Goodbye, vocais da Tuvlo, que também é uma baita compositora, né? Já escreveu músicas pra uma galera antes do sucesso em 2014 com Habits Stay High. Esse é o Night Play no seu finalzaço de semana, Black Eyed Peas.

0: Esse é o Night Play no seu fim de semana com DJ Dark. Cara, que vibe dessa música, né? Cara, é assim que a gente faz o clima, vibe, a festa da sua noite aqui no Night Play. Você pode seguir a nossa rádio lá no Instagram, contar pra gente o que você tá fazendo, marcar a gente também se quiser, né? E curtir essa noite toda especial com quem é especial pra você e muita música.
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5: Dez e 44.

artista goiana Lavana Prado, que começou como Maiara Prado, participou até do The Voice lá em 2012. Essa é Viva Voz, esse é o Night Play com Saturday Night.

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1: Only 24 hours.

0: Vintage Cutter com James Hype. Essa foi pra fechar muito bem esse esquenta da nossa noite do Night Play, desse fim de semana maravilhoso. Turma, obrigado demais pelo carinho, hein? Ó, semana que vem tem mais Night Play ao vivo e o esquenta da sua noite acontecendo por aqui com as melhores mixagens pra você curtir onde você quiser, com quem você quiser e da forma que você quiser. A gente vai estar aqui. Até a próxima.
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0: Vem aí, Dicas da Primeira Infância.
1: Você sabia que os bebês são verdadeiros cientistas? Olhe bem, eles estão sempre estudando e testando o mundo à sua volta. Você já viu um bebê jogando repetidamente uma colher no chão? Ele está tentando entender, por exemplo, se o barulho é sempre igual. Não é desobediência, é curiosidade. Portanto, dê apoio e segurança para eles descobrirem novas possibilidades. Isso fortalece a autoconfiança.
0: E lembre-se, desenvolver a criança é desenvolver a sociedade.
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3: 11:07.
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6: Brasil, estamos começando a edição do nosso o Eletro Hits, o seu programa favorito do seu Brasil. Fim de semana. E aí, tá tudo bem, tudo certinho com você? Muito prazer, Marcos Santos aqui na voz. A partir de agora, vamos trazer só as melhores pra você aqui no nosso programa desse fim de semana, tá bom?

0: colado na melhor, você em casa, você no trabalho, seja onde for, importante é você estar aqui na melhor programação do seu rádio, tá bom? O meu queridão DJ já está aqui comigo para comandar as melhores, ele que vai chapecar a primeira sequência aqui do nosso Eletro Hits, o programa perfeito para o seu fim de semana. Vai lá no nosso contatinho, manda sua mensagem de voz, de texto, do jeito que você quiser.
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A trilha sonora do seu dia e do seu fim de semana. Que bom que você tá aqui com a gente. Você tá no Eletro Hits, o programa perfeito, meu garotinho, minha garotinha, para você curtir o seu fim de semana. Não tem outro, só tem esse, é o nosso Eletro Hits, o programa do seu fim de semana. Tô aqui te esperando, manda o seu contatinho, manda aí pra gente aqui,

0: rapidinho. Daqui a pouquinho tem muito mais. Segura aí, vai. Ó, volto rápido, hein?
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4: 11:35.

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1: De volta por aqui, ó. Nossa segunda sequência do nosso Eletro Hits. Tô de volta. E aí? De bem com a vida? Já tomou aquela água? Já deu aquela respirada? Já? Então vamos nessa, chegando mais uma sequência pra você.

Tio da nossa rádio, tá desesperado? Estica, você que tá em casa, no trabalho, o Luiz Carlos tá por aqui ouvindo aí, tudo bem, Luiz Carlos? Aquele abraço, o Tony Júnior também tá por aqui, a Viviane, velho, tá curtindo lá, tá dançando com essas músicas maravilhosas, né, Viviane? Obrigado pelo carinho, obrigado pela companhia, diz que não perde um programa sequer do fim de semana, né? Mandar um abraço pro meu povo querido lá do Acre, velho. O Acre sempre em peso, a Ângela Silva ouvindo a gente em último volume, velho. Ô, Ângela, vai devagar, Ângela Silva. Um beijo pra você, minha lindona. Obrigado pelo carinho, obrigado aí pela sua audiência. Ó, tá por aqui o Matheus, também tá por aqui ouvindo a gente. Tudo bem, Matheusinho? Aquele abraço, meu garotinho. Tamo junto. Estica, vamos nessa, a música não para. Bora!

0: Bora aqui, ó. Fechar muito bem. Muito bem, muito bem, muito bem. O Eletro Hits deste fim de semana. Rapaz, passou rápido, hein? Você tá doido? Passou muito rápido. Lúcio Meirelles chegou aqui no último momento, né, Lúcio? Grande abraço, meu querido. Tá mandando abraço pro Matheus, o Cauã. Tá ligado no Eletro Hits. Gente, vou nessa. Ótima semana pra todo mundo. A gente volta a se falar no próximo fim de semana. Tchau, fui, acabou.
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3: 12:05.

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3: Meia-noite, 28.
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2: 1:31.
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2: 2:29.

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3: Três e trinta e dois.
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3: 4:32.

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3: 5:34.

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2: Seis e um.
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Buenas Galchadas, são 6 horas e 4 minutos, 6 e 4, hoje 9 do 8 de 2026. Essa é sua ZYM277, canal 292 de comunicação, 106.3 FM, rádio comunitária Anauim de Francisco Beltrão, Paraná, para o mundo. Eu, Celso Grison, estamos aqui já pra, abrindo as porteiras da sua 106.3 FM para mais uma peleja. Mais uma roda de prosa, de mate, uma tertúlia por aqui, né, gente? Até as 8 horas da manhã, a boa música do sul do nosso país, o nativismo, o tradicionalismo, a boa música campeira, tudo passa por aqui. Iniciamos aí com o Walter Moraes, Terra Querida. Na direção geral, José Neri Bolim. Jeito vai estar chegando, vai estar chegando. 988-22-3529 é o nosso telefone de Gibeira, que também é o WhatsApp. Por aí tu podes passar tua mensagem, fazer tua indicação, manda sua mensagem, faz a sua homenagem e nós retransmitiremos para você por aqui com muito carinho. Faça seu pedido. Claro, você nos ajuda a fazer a programação por aqui. Tudo e outras querências também nos ouve via internet, www.radiocomunitariaanauim.com.br. Ainda aí nas tuas andâncias, aí nas tuas caldeiradas, tuas camperiadas, tu nos ouve via aí pelo aplicativo, né? No teu telefone de Gibeira. Tira aí do teu pensuelo o telefone de Gibeira aí. Se não baixou ainda, baixa nosso aplicativo aí, Rádio Comunitária Anauim Francisco Beltrão, e tu acompanha toda a nossa programação por aqui. Desejando a todos um ótimo domingo, sejam muito bem-vindos, bom dia.

0: Quero, com Vilmar Romeira, o Ivan da Terra, os nossos amigos Jair Silva e a Vita, até o Carlão, tchê, o Serginho Sexto e das Falas, o Patrão Vilela e o Arizoli com o Garrafão, o Gringo Campanini, o Mano Casper, o Salvador Calamute, o Clóvis Fernando Marcos, a Marina, o Zé Luiz, o Fofão, o Carlos...
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0: Porque agora vamos apresentar dicas e truques para a sua cozinha. Você pode obter um excelente e poderoso adubo para suas plantas batendo no liquidificador uma porção de cascas de batatas. Agora você já sabe, não jogue fora as cascas de batatas. Daqui a pouquinho tem muito mais. Fique com a gente.
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2: Quando for varrer o quintal ou a calçada, use a vassoura e não a mangueira. Com isso, vai economizar em média 280 litros de água. Se uma pequena cidade com população de 20 mil pessoas e cerca de 5 mil residências deixassem de lavar a calçada com esguincho uma vez por semana, a economia seria de 1,4 milhões de litros de água semanalmente. A quantidade abasteceria metade da população da mesma cidade por um dia.
3: 6:21.

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1: É comigo, Celso Grison, 6 horas e 22 minutos agora. Hoje, 9 do 8 de 2026. Programa O de Casa, todos os domingos, levando para você a boa música do sul do nosso país até as 8 horas da manhã. O nativismo, o tradicionalismo, a boa música campeira por aqui. Nove, oito, oito, 22 35 29 é o nosso telefone de Gibeira. Por aí, tu faz a tua indicação, manda a tua mensagem, faz a tua homenagem e nós retransmitiremos para você por aqui com muito carinho.

Chegando por aqui o Nezinho dos Passos, ela é castelhana. Depois veio o Teixeirinha com relho trançado e ainda os guapos com xote amigo. A rádio que mais toca música pra você, programa Ou de Casa, Anauim 106.3 FM.

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0: Buenas, 6 horas e 38 minutos, 6h38, hoje, 9/8/2026. Programa Ou de Casa, todos os domingos, levando para você a boa música do sul do nosso país, nativismo, tradicionalismo, a boa música campeira, sempre por aqui comigo, Celso Grison, até as 8 horas da manhã. Hoje é domingo especial, Dia dos Pais. Daqui a pouco mais nós vamos fazer aí por 7h40, vamos fazer uma homenagem a todos os pais aí, mas parabenizando a todos os pais já de antemão. Temos aqui o meu amigo Nilson também. Bom dia, seu Celso Grison. Bom dia. Manda uma música do Dia dos Pais aí pro seu José Rosalino. Opa, vamos incluir o seu José aí pelas 7h40, né? Pode ficar na escuta aí que nós vamos fazer uma seleçãozinha aí de música que fala dos pais aí. E manda também um abraço aí pro Tartaruga. Opa, bom dia, Tartaruga. Abraço aí, tchê. Mas aquele bem chinchado, né, tchê?
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0: Também tá na escuta do programa aí. Obrigado pela audiência aí. Tem todos um santo e abençoado domingo aí, toda a família.
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0: Esse é o Gerson Matos, de Alma e Galpão. A boa música nativista pra você por aqui. Manda tua mensagem, faz a tua homenagem aí e nós retransmitiremos pra você por aqui com muito carinho. 988-22-3529. 988-22-3529, nosso telefone de Gibeira, que também é o WhatsApp aqui.

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1: 6:41.

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2: E aí, é comigo, Celso Crison. Vem pra cá, 988-22-3529. Nosso telefone de WhatsApp.
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2: A rádio que mais toca música pra você, programa Ou de Casa. Vamos até as 8 horas da manhã. Manda aí tua mensagem, faz a tua homenagem, faz aí a tua indicação. E nós vamos campeando por aqui, né? Tamo palanqueado. Esse é o Bugre do Cairó aí, Bailanta Campeira. E depois nós temos ainda o José Andrei Vieira com Tranco Arrojado da Alma.

Bom dia aí pro meu amigo Vitor Chapete. Opa, bom domingo aí. Roda pra nós aí, Décio Tavares, pescador. Daqui a pouquinho rodamos, sim, com certeza. Bom dia aí também pro meu amigo Lago, que tá na escuta aí. Ótimo domingo, obrigado pela companhia.

0: Que tal essa marca? De qualidade, hein? Jonas Andrei Vieira, tranco apojado da alma. Aí tem essência, hein, gente? Mas vai igual. Agora são 6 horas e 50 minutos. A indicação aí do meu amigo Vitor, então, juntamente com o padre Ezequiel Dalpozo, ele, Décio Tavares, com Canção do Pescador.
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0: Canção do Pensador com Décio Tavares e juntamente aí também com o padre Ezequiel, na indicação do meu amigo Vito Tiapetti.
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1: Sete e um.
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Apenas 7:02. Programa Olo de Casa. Vamos até as 8 horas da manhã com a boa música do sul do nosso país. Tu faz a tua indicação por aí. 988-22-3529. Esse é o tal do João Luiz Correia, né, gente? Na estância do tio Zeca. Tava vendo um pronunciamento aí nas redes sociais aí do João Luiz Correia. Ele acha que não vale a pena gravar um DVD. Diz que custa muito caro e não compensa o retorno, né, tchê? Talvez, né? É, hoje com as redes sociais aí você tem o YouTube, você tem uma forma de... Muitas formas aí de você acessar as músicas aí dos nossos cantores. Às vezes o DVD, talvez ele não tenha tanta saída assim, né, tchê? 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
1: Essa você precisa anotar, porque agora vamos apresentar dicas e truques para a sua cozinha. Depois de fazer café, use o pó que ficou no coador para desentupir a pia, ou também coloque no armário para espantar formigas. Daqui a pouquinho tem muito mais. Fique com a gente.
2: 7:20.
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5: Tem, é comigo, Celso Grison, vem pra cá. 988-22-3529, 7:21. Chovendo nesse momento em Francisco Beltrão. Vamos dar uma espiadinha aqui como fica a previsão do tempo para Francisco Beltrão durante esta semana, segundo o Climatempo.

0: A segunda-feira amanheceu com tempo nublado em Francisco Beltrão e as temperaturas devem se manter durante a semana. Hoje pode ocorrer algumas pancadas de chuva. A mínima registrada foi de 12 graus e a máxima deve alcançar a casa dos 22 graus. Amanhã o dia será ensolarado. Os termômetros vão registrar mínima de 10 graus e máxima de 26 graus. Na quarta-feira, o dia será chuvoso, com precipitação de 18 milímetros. A temperatura mínima será de 15 graus. E a máxima deve alcançar a casa dos 23 graus. Na quinta-feira, o dia será nublado e pode ocorrer pancadas de chuva. A mínima prevista é de 15 graus e a máxima pode alcançar a casa dos 23 graus. Na sexta-feira, o sol é predominante. A máxima será de 22 graus e mínima de 12 graus. A previsão de chuva para o fim de semana. No sábado, a mínima pode alcançar a casa dos 12 graus e a máxima 22 graus. No domingo, haverá uma queda na temperatura e pode chover a qualquer hora do dia, com precipitação de 13 milímetros. A máxima será de 16 graus e a mínima de 12 graus.
1: Então, essa previsão do tempo aí para Francisco Beltrão durante essa semana, aí, chega de chuva, né, gente? Tá louco? Vamos ficar atolado por aí, né, gente? Enquanto isso, estamos palanqueados por aqui, né? Criado em Galpão com Os Serranos, e depois nós teremos também o grupo Serrano e Campeiro com Gaita Pianada.

7 horas e 53 minutos, esse é o Gonzaga dos Reis, as baldas de um gaiteiro. Chegando no final do programa de hoje, ou de casa, hoje 9 de 8 de 2026. Agradecendo a você que esteve comigo desde as 6 horas e você que foi já chegando mais tarde, né, tia? Preparando teu mate. Agradecendo ao patrão velho lá da Querência Maior também por mais esta oportunidade. Parabenizando a todos os pais aí, você que tem o teu pai vivo aí, dele um abraço bem grande nele. Hoje dia de assar uma costela daquela bem gorda, né, tia? E quem tem seu pai falecido, nós vamos abraçando espiritualmente com certeza, né? A partir das 8 horas, então, teremos a transmissão da Santa Missa com a responsabilidade aí da Matriz Cristo Rei do bairro da Canga. Eu volto com você no próximo domingo, a partir das 6 horas da manhã, para mais uma campeirada, uma roda de prosa de mate aí, para mais um programaço do O de Casa. Até lá, bom dia! Mas é...

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2: 7:58.

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3: Sutil e Jacinto Loli, Amantino Moreira Barbosa, Alzir Piloneto. Pela alma de Bonfilho Marchiori, Eloy Luiz Grave, Dalci Tomazelli, Antônio Deprá, Vantuir Farinon, Clair Facchi, José Marcon. E por todos os pais falecidos da família Migon, Pagnoncelli, Marcon, 2 meses de falecimento de Constância Lorenzi, 1 ano e 9 meses de Ivanir Santos Gonçalves, 11 meses de falecimento de Maria Aurora de Moura.

Louvado seja o nome de nosso Senhor Jesus Cristo. Bom dia a todos. 19º domingo do tempo comum. Irmãos e irmãs, bendito seja Deus por este domingo festivo, dia memorável da Páscoa de Jesus. Iniciamos hoje, em toda a Igreja do Brasil, a Semana Nacional da Família com o tema Família, torna-te aquilo que és, e o lema, o amor jamais acabará. Inspirados no Amoris Letícia, que este ano completa 10 anos, queremos redescobrir a vocação familiar, que é ter os olhos fixos em Jesus para viver a alegria do amor no cotidiano. Dentro do mês vocacional, esta semana tem o seu valor e importância por celebrar a vocação matrimonial, e hoje, especialmente, o Dia dos Pais. Neste momento, os coordenadores dos setores da Pastoral Familiar apresentarão alguns símbolos que nos ajudarão a refletir sobre a missão de cada setor. O setor pré-matrimonial tem a missão de preparar os noivos para o sacramento do matrimônio, reafirmando o compromisso da Igreja com a evangelização e o fortalecimento das famílias. O setor pós-matrimonial acompanha, fortalece e evangeliza os casais e as famílias, testemunhando a beleza do matrimônio vivido no dia a dia. O setor casos especiais acolhe, acompanha e integra as famílias que vivem situações particulares, testemunhando o amor misericordioso de Deus e o compromisso da Igreja de caminhar com todas as famílias. Agora, acolhemos então também as crianças, jovens, idosos, viúvas, casais de nova união e a equipe de celebração, com muita alegria e espírito de comunhão. Iniciemos esta celebração cantando.

0: Louvado seja o nome de nosso Senhor Jesus Cristo.
1: Para sempre seja louvado.
0: Bom dia.
1: Bom dia.
0: Sejamos todos bem-vindos, bem-vindas, caros irmãos e irmãs, para esta nossa celebração. E de modo especial hoje, iniciando a Semana da Família, nesta celebração do Dia dos Pais. E como nesta semana nós somos convidados, acima de tudo, a refletir, a rezar e comemorar 40 anos de um documento do Papa João Paulo II, chamado Famílias Consórcios, e 10 anos de outro documento papal, Amoris Laetitia, que acredito que vocês ouviram o Padre César falar muito deste documento, né, do Papa Francisco, porque é um dos mais importantes documentos da Igreja que nos convida a refletir sobre a realidade da família. Nos dá uma missão na mudança da preparação para o sacramento do matrimônio e também, acima de tudo, uma abertura àquele acompanhamento dos casais de nova união, que também outra realidade presente dentro desse documento, que é a foto desse documento nós temos aqui presente nesta imagem, nesta presença do Papa também junto com uma família e trazendo presente esta realidade familiar. Então nós queremos iniciar esta semana rezando por todas as famílias, rezando também pelas pessoas idosas, por isso a pastoral da pessoa idosa participa conosco também, rezando por todos os viúvos e viúvas, acima de tudo, aonde nós iniciaremos também um encontro com os viúvos e as viúvas, a Isolete, que está encarregada desta missão, trazendo e refletindo sobre esta nossa realidade familiar. Então, caros irmãos e irmãs, nós queremos iniciar esta nossa Semana da Família trazendo presente o tema, né, que nós temos aqui, né, neste cartaz: Família, torna-te aquilo que és. E o lema: O amor jamais acabará, da primeira carta de São Paulo aos Coríntios, capítulo 13, versículo 8. E assim nós queremos iniciar esta Semana da Família nos colocando em oração, rezando pelas famílias e pedindo acima de tudo que Deus sempre nos abençoe e proteja. Muito obrigado, né? Podem colocar, né, a imagem da Sagrada Família, os cartazes no nosso painel, aonde também nós organizamos e que irá nos acompanhar durante toda esta semana. E hoje, de modo especial, rezando por todos os nossos pais, de modo especial rezando por todos os nossos pais, o Dia dos Pais, nos colocamos em oração também, rezando por todos eles. Por isso, com muita fé, rezemos juntos. Em nome do Pai, do Filho e do Espírito Santo. Amém. Amém. Que a graça de nosso Senhor Jesus Cristo, o amor do Pai e a comunhão do Espírito Santo esteja sempre convosco.
1: Bendito seja Deus que nos reuniu no amor de Cristo.
0: Confiando na misericórdia do Pai, cantemos o nosso ato penitencial.

0: Deus Todo-Poderoso, rico em misericórdia, tenha compaixão de nós, perdoe os nossos pecados e nos conduza à vida eterna.
1: Amém.

0: Oremos. Deus eterno e todo-poderoso, a quem, inspirados pelo Espírito Santo, ousamos chamar de Pai, fazei crescer em nossos corações o espírito de adoção filial, para merecermos entrar um dia na posse da herança prometida. Por nosso Senhor Jesus Cristo, vosso Filho, que é Deus, e convosco vive e reina na unidade do Espírito Santo por todos os séculos dos séculos.
1: Amém. Leitura do primeiro livro dos Reis. Naqueles dias, ao chegar em Horebe, o monte de Deus, o profeta Elias entrou numa gruta, onde passou a noite. E eis que a palavra do Senhor foi lhe dirigida nesses termos: saia e permaneça sobre o monte diante do Senhor, porque o Senhor vai passar. Antes do Senhor, porém, veio um vento impetuoso e forte, que desfazia as montanhas e quebrava os rochedos. Mas o Senhor não estava no vento. Depois do vento, houve um terremoto. Mas o Senhor não estava no terremoto. Passando o terremoto, veio um fogo. Mas o Senhor não estava no fogo. E depois do fogo, ouviu-se um murmúrio e uma leve brisa. Ouvindo isso, Elias cobriu o rosto com um manto, saiu e pôs-se à entrada da gruta. Palavra do Senhor.
2: Graças a Deus.

0: Segunda leitura da carta de São Paulo aos Romanos. Irmãos, não estou mentindo, mas em Cristo digo a verdade. Apoiado no testemunho do Espírito Santo e da minha consciência, tenho no coração uma grande tristeza e uma dor contínua, a ponto de desejar ser eu mesmo segregado por Cristo, em favor de meus irmãos ou de minha raça. Eles são israelitas, a eles pertencem a filiação adotiva, a glória, as alianças, as leis, o culto, as promessas e também os patriarcas. Deles é que descende quanto à sua humanidade. Cristo, o qual está acima de todos. Deus bendito para sempre. Amém. Palavra do Senhor.
1: Graças a Deus.

0: O Senhor esteja convosco.
1: Ele está no meio de nós.
0: Proclamação do Evangelho de Jesus Cristo segundo Mateus.
1: Glória a vós, Senhor.
0: Depois da multiplicação dos pães, Jesus mandou que os discípulos entrassem na barca e seguissem à sua frente para o outro lado do mar, enquanto ele despediria as multidões. Depois de despedi-las, Jesus subiu ao monte para orar a sós. A noite chegou e Jesus continuava ali sozinho. A barca, porém, já longe da terra, era agitada pelas ondas, pois o vento era contrário. Pelas 3 horas da manhã, Jesus veio até os discípulos andando sobre o mar. Quando os discípulos o avistaram andando sobre o mar, ficaram apavorados e disseram: "É um fantasma!" E gritaram de medo. Jesus, porém, logo lhes disse: "Coragem, sou eu, não tenhais medo." Então Pedro lhe disse: "Senhor, se és tu, manda-me ir ao teu encontro, caminhando sobre a água." E Jesus respondeu: "Vem." Pedro desceu da barca e começou a andar sobre a água em direção a Jesus. Mas quando sentiu o vento, ficou com medo e, começando a afundar, gritou: "Senhor, salva-me!" Jesus logo estendeu a mão, segurou Pedro e lhe disse: "Homem fraco na fé, por que duvidaste?" Assim que subiram no barco, o vento se acalmou. Os que estavam no barco prostraram-se diante dele, dizendo: "Verdadeiramente tu és o Filho de Deus." Palavra da salvação.
1: Glória a vós, Senhor.
0: Caros irmãos e irmãs, iniciando a Semana da Família, hoje nós somos convidados também a refletir sobre este tema: Família, torna-te aquilo que és. É o tema por excelência desta Semana da Família. E o que é tornar-se aquilo que é? É ser verdadeiramente presente. Qual é, por excelência, a missão da família? E voltar, redescobrir e ter presente algumas questões que por vezes a gente foi perdendo no decorrer do tempo e que nós precisamos voltar a esta raiz presente da família, para que ela possa ser, acima de tudo, o berço das vocações, possa ser o berço da educação da fé, possa ser o berço da educação afetiva, possa ser a igreja doméstica, isto é, o local, o locus presente da vivência do Evangelho. Tornar-se aquilo que és é redescobrir a sua missão, redescobrir a sua identidade, redescobrir aquilo que ela é por excelência. Mas redescobrir este sentido, esta identidade da família, não é simplesmente ter um slogan sobre isso, mas é redescobrir o relacionamento, redescobrir o respeito, redescobrir os valores, redescobrir a fidelidade, redescobrir a perseverança, mas acima de tudo, redescobrir a fé no seio da família. Vejamos no texto do Evangelho de hoje. Jesus vem caminhando sobre as águas em direção aos discípulos que estão na barca. Primeiramente, os discípulos acham que é um fantasma, ficam com medo por conta do vento que parecia fazer com que aquela barca viria a afundar. De repente, Jesus se identifica: sou eu, coragem, não tenhais medo, não é nenhum fantasma. E daí os discípulos ficam alegres, contentes, porque Jesus está com eles. Eles não estão sozinhos. Aquilo não é um fantasma. Aquilo que está vindo não é para trazer nenhum mal, não fará nenhum mal. Pelo contrário, é Jesus Cristo. Quando reconhecem que é Jesus, Pedro é audacioso. Senhor, se és tu, manda-me ir ao teu encontro. Veja, Pedro não toma iniciativa sozinho. Ele só vai ao encontro de Jesus caminhando sobre as águas porque Jesus lhe pede, ou porque Jesus lhe manda. Então Jesus fala para Pedro: vem. E Pedro vai em direção de Jesus. Enquanto Pedro está com o seu olhar fixo em Jesus Cristo, ele vai caminhando sobre as águas até Jesus. Quando Pedro se desconcentra, tira o seu olhar de Jesus, o vento que bate sobre ele o deixa ter medo, porque ele tirou o olhar de Jesus, ele se desconcentrou de Jesus Cristo e ficou preocupado com outra coisa, e daí por conta do vento ele começou a ter medo e começou a afundar. E enquanto estava afundando, ele estendeu a mão para Jesus e falou: Senhor, salva-me. E Jesus o pegou pela mão e salvou a Pedro. Caros irmãos e irmãs, redescobrir o sentido da fé dentro do seio familiar é redescobrir a centralidade de Jesus dentro da nossa família, dentro da nossa casa. Podemos, por vezes, bater as portas da nossa casa muitos ventos contrários, muitas realidades que parecem ser que nós vamos afundar, que nós não vamos conseguir sobreviver, muitas situações que podem bater na porta, na janela da nossa casa e nós acharmos que não vamos ter coragem ou força suficiente para suportar. Por isso que o convite é redescobrir Jesus também no seio da nossa família. Voltar o nosso olhar para Jesus. Para quê? Para que a gente não tenha medo de qualquer vento. Para que a gente não tenha medo de qualquer dificuldade ou de qualquer coisa que possa bater a nossa casa e nós acharmos que não temos mais condições, ou nós acharmos que vamos afundar acima de tudo. Redescobrir Jesus Cristo no seio da nossa casa, no seio da nossa família, é redescobrir a força da fé, que nos sustenta quando precisamos, que nos pega pela mão quando estamos afundando e que nos dá esperança quando nos falta, acima de tudo, a esperança. Por isso que este convite, que na barca da nossa vida, no vento agitado da nossa realidade familiar, possamos voltar o nosso olhar para Jesus. Possamos voltar o nosso olhar para Jesus Cristo para redescobrir este alicerce dentro da nossa vida, dentro da nossa família. E um caminho para isso, a própria liturgia de hoje nos aponta. A primeira leitura que nós ouvimos: Elias está fugindo de Acabe, a perseguição de Acabe, e ele acaba se escondendo numa gruta. E Deus virá ao seu encontro naquela gruta. E Elias ali fica aguardando a vinda de Deus para encontrar-se com ele. De repente vem o vento forte, e Deus não estava no vento forte. De repente vem o terremoto, mas Deus não estava no terremoto. De repente vem o fogo, mas Deus não estava no fogo. E de repente vem uma brisa leve, e Deus estava na brisa leve. Deus estava na brisa leve. Então, redescobrir Cristo, caros irmãos e irmãs, é reconhecer Jesus na brisa leve do nosso cotidiano, na brisa leve da nossa vida, nos acontecimentos mais simples que por vezes acontecem na nossa família, nas realidades mais simples que por vezes acontecem dentro do nosso, da nossa realidade familiar. E Jesus, como ouvimos no início do Evangelho de hoje, nos ajuda a redescobrir esta presença de Jesus na brisa leve do nosso cotidiano. Nós ouvimos no Evangelho que Jesus mandou os discípulos irem para ele despedir as multidões. Depois que Jesus despediu as multidões, o que que ele fez? Subiu a montanha e, a sós, sozinho, rezou, orou, no silêncio da montanha, no silêncio da vida dele, no silêncio que ele se encontrava, lá ele rezou. Então, caros irmãos e irmãs, redescobrir Jesus Cristo no seio da nossa família, para perceber a presença de Jesus na brisa leve, nós também precisamos silenciar dentro da nossa casa. É preciso subir a montanha do nosso lar, da nossa casa, para silenciar, desligar os eletrônicos, desligar aquilo que por vezes nos enche de informação e situações, para sós, na montanha que é a nossa casa, nos encontrarmos com Jesus. Silenciar, estar a sós, para que na montanha da nossa casa possamos perceber a presença de Jesus na brisa leve do abraço, na brisa leve da escuta, na brisa leve do carinho, na brisa leve do diálogo, na brisa leve da atenção. Redescobrir Jesus nestes momentos simples, pequenos, mas importantes e significativos na nossa vida familiar. Creio em Deus Pai,
1: Criador do céu e da terra, e em Jesus Cristo, seu único Filho, nosso Senhor, que foi concebido pelo poder do Espírito Santo, nasceu da Virgem Maria, padeceu sobre Pôncio Pilatos, foi crucificado, morto e sepultado, desceu à mansão dos mortos, ressuscitou ao terceiro dia, subiu aos céus, está sentada à direita de Deus Pai Todo-Poderoso, donde há de vir julgar os vivos e os mortos. Creio no Espírito Santo, na Santa Igreja Católica, na comunhão dos santos, na remissão dos pecados, na ressurreição da carne, na vida eterna. Amém.
0: E vamos apresentar os nossos pedidos, as nossas preces. E após cada pedido, vamos rezar juntos. Abençoai, Senhor, o vosso povo.
2: Pela Igreja, para que o Senhor, fonte de todas as vocações, renove a missão da igreja, chamada a ser fermento no meio da massa e sinal eficaz do reino, rezemos ao Senhor.
1: Abençoai, Senhor, o vosso povo.
2: Pela nossa sociedade, para que encontre o caminho para resolver os desafios atuais das guerras e violências por meio da vida em Deus, da fraternidade e do compromisso com a vida, rezemos ao Senhor.
1: Abençoai, Senhor, o vosso povo.
2: Pelas famílias, em suas diversas realidades, para que redescubram a cultura do encontro, do diálogo e do prazer em viverem juntos e unidos, rezemos ao Senhor.
1: Abençoai, Senhor, o vosso povo.
2: Pelas pessoas que vivem à margem da sociedade, em condições de vida desumana, para que não sejam esquecidas pelas instituições e jamais sejam consideradas descartáveis, rezemos ao Senhor.
1: Abençoai, Senhor, o vosso povo.
0: E vamos rezar juntos a oração do dizimista. Pai Santo, contemplando Jesus Cristo, vosso Filho bem-amado, que se entregou por nós na cruz, e tocado pelo amor que o Espírito Santo derrama em nós, manifesto com esta contribuição minha pertença à Igreja, solidário com sua missão e com os mais necessitados. De todo o coração, ó Pai, contribuo com o que posso. Recebei, ó Senhor.
3: Amém.
0: Tudo isso vos pedimos por Cristo, Senhor nosso.
3: Amém.

0: Dai, irmãos e irmãs, para que o meu e o vosso sacrifício seja aceito por Deus Pai Todo-Poderoso.
1: Receba, ó Senhor, por tuas mãos este sacrifício, para a glória do seu nome, para o nosso bem e de toda a sua santa igreja.
0: Senhor, acolhei com misericórdia os dons que concedestes à vossa igreja e ela agora vos apresenta. Transformai-os por vosso poder em sacramento da nossa salvação. Por Cristo nosso Senhor.
1: Amém.
0: O Senhor esteja convosco.
1: Ele está no meio de nós.
0: Corações ao alto.
1: O nosso coração está em Deus.
0: Demos graças ao Senhor nosso Deus.
1: É o nosso dever e a nossa salvação.
0: É justo e nos faz todos ser mais santos. Louvar a vós, ó Pai, no mundo inteiro, de dia e de noite, agradecendo com Cristo, vosso Filho, nosso irmão. É Ele o sacerdote verdadeiro que sempre se oferece por nós todos, mandando que se faça a mesma coisa que fez naquela ceia derradeira. Por isso aqui estamos reunidos, louvando e agradecendo com alegria, juntando nossa voz à voz dos anjos e dos santos todos para cantar.

0: Ó Pai, vós que sempre quisestes ficar muito perto de nós, vivendo conosco no Cristo, falando conosco por Ele, mandai o vosso Espírito Santo, a fim de que as nossas ofertas se mudem no corpo e no sangue de nosso Senhor Jesus Cristo.
1: Mandai o vosso Espírito Santo.
0: Na noite em que ia ser entregue, ceando com seus apóstolos, Jesus tomou o pão em suas mãos, olhou para o céu e vos deu graças, partiu o pão e o entregou a seus discípulos, dizendo: tomai todos e comei, isto é o meu corpo que será entregue por vós.

Do mesmo modo, no fim da ceia, tomou o cálice em suas mãos, deu-vos graças novamente e o entregou a seus discípulos, dizendo: Tomai todos e bebei, este é o cálice do meu sangue, o sangue da nova e eterna aliança, que será derramado por vós e por todos para a remissão dos pecados. Fazei isto em memória de mim.

0: Mistério da fé.
1: Todas as vezes que comemos deste pão, toda vez que bebemos deste vinho, recordamos a paixão de Jesus Cristo e ficamos esperando sua vinda.
0: Recordando, ó Pai, neste momento, a paixão de Jesus nosso Senhor, sua ressurreição e ascensão, nós queremos a vós oferecer este pão que alimenta e que dá vida, este vinho que nos salva e dá coragem.
1: Recebei, ó Senhor, a nossa oferta.
0: E quando recebermos pão e vinho, corpo e sangue dele oferecidos, o Espírito nos una num só corpo, para sermos um só povo em seu amor.
1: O Espírito nos una num só corpo.
0: Protegei vossa igreja que caminha nas estradas do mundo rumo ao céu, cada dia renovando a esperança de chegar junto a vós na vossa paz.
1: Caminhamos na estrada de Jesus.
0: Dai ao vosso servo, Papa Leão, ser bem firme na fé, na caridade, e a Edgar, que é bispo desta igreja, muita luz para guiar o vosso povo.
1: Lembrai-vos, ó Pai, da vossa igreja.
0: Esperamos entrar na vida eterna com Maria, Mãe de Deus e da Igreja, os apóstolos e todos os que na vida souberam amar Cristo e seus irmãos.
1: Esperamos entrar na vida eterna.
0: Abri as portas da misericórdia aos que chamastes para outra vida. Acolhei-os junto a vós bem felizes no reino que para todos preparastes.
1: A todos dai a luz que não se apaga.
0: E a todos nós aqui reunidos, que somos povo santo e pecador, dai-nos a graça de participar do vosso reino, que também é nosso. Por Cristo, com Cristo e em Cristo, a vós, Deus Pai Todo-Poderoso, na unidade do Espírito Santo, toda honra e toda glória por todos os séculos dos séculos.

0: obedientes à palavra do Salvador e formados por seu divino ensinamento, ousamos dizer: Pai nosso,
1: que estais no céu, santificado seja vosso nome, venha a nós o vosso reino, seja feita a vossa vontade, assim na terra como no céu. O pão nosso de cada dia nos dai hoje, perdoai as nossas ofensas, assim como nós perdoamos a quem nos tem ofendido, e não nos deixeis cair em tentação, mas livrai-nos do mal.
0: Livrai-nos de todos os males, ó Pai, e dai-nos hoje a vossa paz. Ajudados pela vossa misericórdia, sejamos sempre livres do pecado e protegidos de todos os perigos, enquanto aguardamos a feliz esperança e a vinda do nosso Salvador, Jesus Cristo.
1: Vosso é o reino, o poder e a glória para sempre.
0: Senhor Jesus Cristo, dissestes aos vossos apóstolos: eu vos deixo a paz, eu vos dou a minha paz. Não olheis os nossos pecados, mas a fé que anima a vossa igreja. Dai-lhe, segundo o vosso desejo, a paz e a unidade. Vós que sois Deus com o Pai e o Espírito Santo.
1: Amém.
0: A paz de nosso Senhor Jesus Cristo esteja sempre convosco.
1: O amor de Cristo nos uniu.

0: coragem, sou eu, não tenhais medo, diz Jesus. Eis o Cordeiro de Deus que tira o pecado do mundo.
1: Senhor, eu não sou digna que entreis em minha morada, mas dizei uma palavra e serei salvo.

0: Oremos. Ó Senhor, a comunhão do vosso sacramento que acabamos de receber, nos salve e nos confirme na luz da vossa verdade. Por Cristo nosso Senhor.
1: Amém.
0: Podemos nos assentar? Tal como o nosso convite, nós temos durante toda esta semana a Eucaristia. Iniciamos hoje a Semana da Família. Então amanhã, terça, quarta, quinta e sexta-feira, teremos a missa às 19h30. Às 19h, amanhã nós teremos o Santo Terço na Jornada pelas Vocações. A Capela São Francisco trará até aqui a Igreja Matriz. E assim também durante toda a semana, às 19h o Terço e às 19h30 também a Santa Missa. Lembrando que a cada noite nós teremos uma comunidade que pertence à nossa paróquia, que virá participar conosco, e também a catequese na semana que vem, terá a catequese nas missas da Semana da Família. A cada noite, de amanhã até sexta-feira, cada turma de catequese nos ajudará na reflexão da Semana

0: da família. Há duas semanas, os catequistas pegaram o tema e fizeram uma atividade com eles na catequese. E durante esta semana, então, eles trarão e nos ajudarão a refletir, a rezar, a partir dos temas também proposto na Semana da Família. Então, é o momento de nós rezarmos, refletirmos e colocarmos acima de tudo diante do Senhor todas as nossas famílias. Também, toda noite, nós teremos, após a missa, o momento de confraternização. Teremos pastéis à venda no centro comunitário. Toda noite nós teremos os pastéis à venda no centro comunitário. Então, um momento também nos reunirmos, conversarmos, enfim, um momento familiar também que nós podemos ter. E no sábado, nós teremos o encerramento da Semana da Família. E nós teremos também, no sábado, um jantar de confraternização da família. Então, teremos a missa às 19 horas, no dia 15, e depois o jantar de confraternização da família, num valor de R$30, é por adesão. Então, convidamos para participarmos neste momento importante também. É um jantar dançante, o momento também de nós convivermos e também um momento de diversão, um momento importante também para toda a nossa família, para nos reunirmos juntos também no dia 15. Se alguém se interessa, quer participar conosco, nós teremos toda a noite da Semana da Família o ingresso para o jantar à venda, ou também temos na secretaria paroquial, ou também com os membros da pastoral familiar, do conselho e outras pastorais que estão nos ajudando a vender. Tá bom? Uma outra dinâmica também. Alguém trouxe uma foto da família hoje? Alguém trouxe? Então, enquanto depois que nós vamos chamar os pais, nós vamos colocar neste mural que nós preparamos aqui a foto da nossa família. Então nós convidamos para aqueles que não trouxeram hoje, para que amanhã, ou na terça, ou na quarta, conforme nós vamos participando da Semana da Família, nós podemos vir e colocar a foto da nossa família aqui. Nós queremos encerrar a Semana da Família tendo presente todas as famílias das nossas comunidades, e a foto é um símbolo para isso, de rezarmos e colocarmos em oração as nossas famílias. Então, né, também convidamos para trazer esta foto, colocarmos ali, neste espaço que nós temos, né, nós podemos vir antes da missa e já colocar a foto neste painel que nos foi preparado para isso, para também podemos e colocarmos todas estas famílias em oração e formar esta grande comunidade, esta grande família que é a nossa paróquia Cristo, Cristo Rei. Gostaria de chamar os pais aqui à frente, e quem trouxe a foto poderia também já colocar a sua foto ali e chamar os pais que pudessem vir aqui à frente para fazermos uma breve homenagem. Temos um canto, a bênção para os pais também, neste dia importante, significativo, no Dia dos Pais. Com certeza nós também rezamos pelos pais falecidos, né? Pelos nossos pais falecidos também, colocamos diante do altar do Senhor, colocando a nossa prece, a nossa oração por todos os nossos pais falecidos. Então vamos ouvir uma breve mensagem. Depois também temos um canto muito bonito para os nossos pais.
1: Queridos pais, neste Dia dos Pais, queremos elevar a Deus nossa sincera gratidão pela vida de cada um de vocês. A vocação de ser pai é um dom precioso e uma missão confiada pelo Senhor. Amar, cuidar, orientar, proteger e testemunhar a fé no cotidiano da família. Inspirados no exemplo de São José, vocês são chamados a ser presença de amor, coragem e esperança em seus lares. Em cada gesto de dedicação, de paciência e sacrifício, vocês revelam um pouco do amor do Pai do Céu por seus filhos. Sabemos que a missão de educar e formar uma família nem sempre é fácil. Por isso, hoje rezamos para que Deus fortaleça cada pai, concedendo-lhe sabedoria nas decisões, serenidade nas dificuldades, saúde para seguir sua caminhada e um coração sempre aberto ao diálogo, ao perdão e ao amor. Também recordamos com carinho os pais que já partiram para a casa do Pai. Que o Senhor lhes conceda o descanso eterno e que sua memória permaneça viva no coração de seus familiares. Que a Sagrada Família de Nazaré interceda por todos os pais para que sejam homens de fé, construtores da paz e exemplos de amor em suas famílias. Parabéns a todos os pais. Que Deus os abençoe hoje e sempre e que Nossa Senhora os cubra com o seu manto de proteção. Essa é uma pequena homenagem, uma mensagem para que a gente reconheça a importância dos pais no seio da família. Como dizia o Papa Francisco, a família é um dos mais lindos projetos de Deus. E o papel do pai é muito importante. Feliz Dia dos Pais!

0: isto. Vamos ficar em pé e vamos estender a nossa mão sobre os nossos pais. Vamos rezar um Pai Nosso, agradecendo de modo especial a todos os pais pela sua missão, por aquilo que realizam, pela presença na vida familiar. Agradecer e louvar a Deus pelo Pai que Ele nos concedeu. E vamos também nessa nossa oração rezar pela conversão de muitos pais que abandonam os seus filhos. Nós estamos aqui porque assumimos a nossa missão, assumimos aquilo que faz parte desta nossa identidade de sermos pai, mas vamos unir a nossa prece por muitos pais que não estão aqui porque escolheram outros caminhos, abandonaram os seus filhos, não deram a devida atenção, não deram afeto que por vezes poderiam dar, e muitos pais também no seio familiar que geram a violência, às vezes por palavras, por expressões, por gestos e até mesmo por atitudes. Vamos rezar pela conversão destes pais, para que também a família possa encontrar um ambiente de paz, um ambiente de amor, um ambiente de fé, um ambiente cristão. Pai nosso que estais no céu, santificado seja o vosso nome. Venha a nós o vosso reino. Seja feita a vossa vontade, assim na terra como no céu. O pão nosso de cada dia nos dai hoje. Perdoai as nossas ofensas, assim como nós perdoamos a quem nos tem ofendido. E não nos deixeis cair em tentação, mas livrai-nos do mal. Amém. Glória ao Pai, ao Filho e ao Espírito Santo. Sagrada Família de Nazaré. E vamos dar uma forte salva de palmas para os nossos pais. Viva os nossos pais!
1: Viva!
0: Mais forte! Viva os nossos pais!
1: Viva!
0: Isso. Eu peço os pais que permaneçam aqui. Após a bênção final, se tem algum filho, a esposa, alguém, vem dar um abraço no pai, né, e fala: pai, eu te amo, um abraço bem forte, ou a esposa, enfim, para marcar também este dia muito forte de carinho especial também. O Senhor esteja convosco.
1: Ele está no meio de nós.
0: Pela intercessão da Sagrada Família de Nazaré, abençoe-vos Deus Todo-Poderoso, Pai, Filho e Espírito Santo.
1: Amém.
0: Ide em paz e que o Senhor vos acompanhe.
1: Graças a Deus.
0: Os filhos que estão aí, ou a esposa, alguém, venha dar um abraço no pai, dizer Feliz Dia dos Pais. E dizer também: pai, eu te amo, e seja palmeirense.

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São 9:12. Bom dia, bom dia, bom dia pra você. Bom dia, grande Francisco Beltrão. Bom dia pra capital do sudoeste do Paraná. Bom dia! Eu sei que você... o programaço Brasil Sertanejo está no ar com as melhores músicas sertaneja. Levante o volume, que a partir de agora vai ser mais ou menos assim. Bom dia para você que está ligadinho na 106.3 FM, para você que está na live do Facebook, bom dia, meus irmãos!

É, bom dia pros, principalmente pros pais, né? Bom dia pros pais. É, parabéns, feliz dia dos pais para todos os pais desse Brasil. É, bom dia para todo mundo, para nossa capital, a grande querida Francisco Beltrão. Bom dia a todos que estão ligadinho na 106.3.

É 9h14 aqui na 106.3 FM, 9h14. Programa Sou Brasil Sertanejo. Obrigado, senhor, por essa oportunidade de nós estarmos aqui. Mais um dia, mais uma manhã, é mais um domingaço de Brasil Sertanejo. É, obrigado, senhor, também por mais um dia no calendário de nossa vida. Obrigado por essa oportunidade, meu senhor, muito obrigado. Quero cumprimentar toda a direção da Rádio Comunitária Nauim, 106.3 FM, na pessoa do senhor presidente José Neribolin. Bom dia! É, bom dia também a todos meus colegas, todo o pessoal que trabalha por aqui, na parte técnica, Gilson Rafael, bom dia. É, também Amaro Corbe, coordenador administrativo, bom dia. Também todos os meus colegas que passam e usam esse espaço, esses microfones, para levar a paz para você, para levar a alegria através da música ou uma boa informação. Bom dia, meus irmãos.

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É, iniciando, vamos que vamos. Tá chegando aí Juliano César, enroscado, amarrado.

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2: São 9:20, 9:20, aqui na 106.3 FM. Bom dia, bom dia. Bom dia, Elza Rodrigues. Bom dia, família Rodrigues. Bom dia pra Elza, bom dia pro Arizone. Bom dia, família aí do Coptran 2. Bom dia, sua rádio em todo lugar. É isso aí, Elza Rodrigues. Obrigado pela companhia, pela parceria. Bom dia, Jurema Costa Roque. Bom dia, parabéns para todos os pais. A Jurema Costa Roque está desejando a todos os pais aí felicidade, muitos parabéns, né, Ju? É isso mesmo, minha querida. Então aproveitamos e estendemos parabéns para todos os pais que estão ligadinho, os pais beltronense, enfim, os pais do Brasil todo, né? Parabéns a todos os papais. E na sequência nós vamos rodar muita música aí que fala sobre os pais, né? Show de bola, vamos que vamos! Quem está chegando é o Daniel, isso mesmo! Daniel, metade por metade!

É, são 9 horas 23 minutos, 9h23 aqui na 106.3 FM, o programaço Brasil Sertanejo está no ar, com as melhores músicas sertaneja. 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Levanta o volume, Minério, e a Mari, ali da Conveniência Santo Antônio, que está chegando para vocês. Daniel, meu pai.

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1: É, são 9 horas e 29 minutos, 9h29. Bom dia, Pedro dos Santos Aguiar. Bom dia, cantor. Bom dia, violeiro. Mas tá na hora de voltar a cantar, Pedro Aguiar. Nós aguardava você na praça ontem, fazer aquele showzinho, né? Parabéns, né, Pedro? Em nome aí do Clube da Viola, parabéns a todos os que cantaram ontem, os cantores. A apresentação do Clube da Viola ontem no calçadão foi muito linda, foi demais, né? Só elogio, pessoal. Elogiando nossos cantores, nossas cantoras, gaiteiros e violeiros. Muito obrigado em nome da diretoria do Clube da Viola. E agradecer também a todos os padres, né? É o padre Bressane, Valdecir Bressane, e também o padre Tiago, também o Nese, todos que convidaram nós para estarmos se apresentando na praça ontem. O Clube da Viola fez bonito, né? Valeu, Pedro Aguiar, está aqui o teu pedido, a sua música. Ele está pedindo Pais e Filhos com Chitãozinho e Xororó.

São 9 horas e 33 minutos, 9h33 no programaço Brasil Sertanejo. Está no ar com as melhores músicas sertaneja. Bom dia, bom dia. Maria Gilda Montanha. Bom dia, Gilda. Tudo bem, minha querida? Tudo certinho? Bom dia, com alegria. Feliz Dias dos Pais, amigo Machado. Obrigado, minha querida. Abraço, que Deus te proteja, abençoe sempre. Muito obrigado. A Maria Gilda Montanha, aquele abraço para você também, para toda a tua família. Valeu? Valeu, minha querida. Bom dia, Vitor Carescura. Bom dia, feliz Dia dos Pais. Olha só o pessoal aí, desejando aí um bom dia, né? Um feliz Dia dos Pais para todos os papais, né? Principalmente os beltronenses, né? Valeu, minha gente, aquele abraço, obrigado pela companhia, pela parceria. Mas a Ana Maria está pedindo Rio Negro e Solimões. Levanta o volume, Ana Maria.

0: Essa você precisa anotar, porque agora vamos apresentar dicas e truques para a sua cozinha. Se o feijão ficou muito salgado, adicione algumas folhas de couve. O couve absorverá o excesso de sal e dará um ótimo sabor ao feijão. Daqui a pouquinho tem muito mais. Fique com a gente.
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1: É, são 9 horas e 42 minutos, 9h42 aqui na 106.3 FM, programação Brasil Sertanejo no ar, em nome da Geron Motos, peças, acessórios em geral, mecânica para a sua motoca, é com a Geron Motos, ali se faz tudo da parte na mecânica, a parte elétrica da sua motoca, meu irmão. 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Bom dia, bom dia. Obrigado, obrigado. Levante o volume aí, moçada.

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1: É, são 9:50, 9:50 aqui na 106.3 FM. Bom dia, minha amiga Janete Resch. Bom dia, Janete. Bom dia pra Dona Maria. Bom dia pra Janete. É, bom dia, meu amigo. Hoje é meu feliz dia dos pais. Vai para o Adair Machado, pro Cláudio Van Rui de Oliveira, pro Celso Ribeiro. Bom dia, Celso Ribeiro. Bom dia, Cláudio Van Rui de Oliveira. Bom dia. Bom dia, Vinícius Marasqui Machado. Bom dia, meu filho. Bom dia, Vini. Bom dia, Wellington de Oliveira. Bom dia, bom dia. Matheus Becker. Bom dia. Meu pai biológico, Valdemar Gonçalves. É, e o Roque, é, Roque Resch. Bom dia, Roque. Como é que tá o churrasco, índio velho? Tudo certo? Toca-lhe música, Machado. Então, vamos que vamos, a Ana Maria está pedindo Teodoro Sampaio e vamos oferecer então para Janete, para toda a família da Janete Resch, Cláudio Van Rui de Oliveira e para todos os pais, né? Principalmente os pais aí, nossos amigos de nossa família, Teodoro Sampaio, amigo.

É, Teodoro Sampaio fazendo barulho por aqui na 106.3 FM, é no programa Brasil Sertanejo, enquanto são 9h54. 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Obrigado pela parceria e pela companhia. É, você está curtindo o Brasil Sertanejo. Vamos que vamos. Vamos de Paulo e Paulino.

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2: São 9:59, 9:59. Bom dia, Gaiteira, bom dia, Tati, Tati Boni, bom dia. Legal, Tati, ontem vocês estavam inspirados, né? Puxou a cordiona lá no Rancho do Nego. É exatamente, né? Ali na Seção São Miguel. Um abraço para aquele povo querido que estavam por ali fazendo a festa ontem. Bom dia, Tati. Obrigado a companhia, minha querida. Vamos mandar isso aqui lá para Tati, César e Paulinho. Alma sertaneja.

São 10 horas e 3 minutos, 10 e 3 aqui na 106.3 FM, programaço Brasil Sertanejo no ar, com as melhores músicas sertaneja. Bom dia, Regiane Cidos Santos, bom dia, Jane, bom dia, Joinville, bom dia, Joinville, bom dia, feliz dia dos pais, a você e a todos os papais, música com Rick Renner, Te Amo Pai, é isso mesmo, né? Obrigado, Jane, lá de Joinville, Santa Catarina, é um abraço então aí para toda a família dos Santos, para Odete, para Jane, para Fátima, para o tio Alceu, para todo esse pessoal aí, aquele abraço, e para os pais, feliz dia dos pais, que nem diz a Jane, né? Essa é a homenagem da minha amiga Jane C, dos Santos, lá de Joinville. Rick Renner chegando, mas antes disso eu falo então do Maraskin, distribuidor de bebida multimarca. 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Levanta o volume, Francis, vai lá pro Francis, vai lá pra Joinville, pra Jane, que está na live do Facebook, e pra todos vocês que estão ligadinho, na 106.3 FM. Rick Renner, Te Amo, Pai!

São 10 horas e 9 minutos, 10 e 9, levanta o volume, meu amigo Nereu Loff. Bom dia, Nereu Loff, marmeleiro, bom dia, marmeleiro, tudo certinho, meu amigo Nereu Loff, meu amigo de infância, bom dia, marmeleiro, bom dia, feliz dia dos pais para todos os pais. É isso aí, meu irmão, tudo certinho, tudo certo. Nereu Loff está desejando a todos os pais um feliz dia dos pais, né? Bom dia também pro meu violeiro Pedro dos Santos Aguiar. Já, já vou encontrar tua música, Pedro dos Santos Aguiar. Vamos de Gilberto Gilmar, quem está indicando é a Ana Maria.

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1: Você... É, são 10 horas e 14 minutos, 10 e 14, bom dia, bom dia. Bom dia, Jurema Costa Rock. Manda uma música para todos os pais. É, já estamos mandando, então a próxima aí vai para todos os pais. Valeu, Ju! É a Rosane Maieschi, Macieschi, Macieschi. A Rosane, olha aí, Ana Maria. Bom dia para Ana, bom dia para Adair. Bom dia, um bom final de semana, um bom domingo para você, Rosane. Pedro dos Santos Aguiar está pedindo Eliane Cristina, Tempo ao Tempo. Levanta o volume, Pedro dos Santos Aguiar.

0: 10 e 16.
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São 10 horas e 21 minutos, 10 e 21 aqui na 106.3 FM. É, você tá curtindo aí de Paulo e Paulino, Caicedo e Nocai. 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

0: São 10 horas e 24 aqui na 106.3 FM. Bom dia, dona Maria! Bom dia, bom dia! A Maria Lorena Resch. Bom dia, dona Maria! É um bom dia, feliz dia dos pais. Quero ouvir filho adotivo com Sérgio Reis. Já vou procurar, dona Maria. Um abraço pra dona Maria, tudo de bom aí, dona Maria, Janete Resch e o Roque, tudo de bom. Um abraço pra vocês, obrigado a companhia. Ana Maria está pedindo Teodoro Sampaio, meu pai.
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São 10 horas e 28 minutos, 10 e 28, hoje tem Marreco, tem Marreco, daqui a pouco o pessoal do esporte tá chegando. 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Chegando aí, Sérgio Reis, e quem está pedindo, quem está indicando, é a Dona Maria, Dona Maria Resch. Bom dia, bom dia, levanta o volume, Dona Maria Resch, que está pedindo o Sérgio Reis, filho adotivo.

São 10 horas e 35 minutos, 10h35 aqui na 106.3 FM, o programaço Brasil Sertanejo no ar, com as melhores músicas sertanejas, e hoje é Dia dos Pais, né? Que maravilha, parabéns a todos os pais. Eu quero cumprimentar meu amigo Valdir Varela, bom dia para Natinda. É, bom dia pro Valdir, bom dia também pro pai do Valdir. Bom dia, Machado, estou em Realeza comemorando o Dia dos Pais com o meu pai, seu Luiz, Luiz Macedo Varela. Bom dia, seu Luiz Macedo Varela, parabéns pelo seu dia. É, em nome do Valdir Varela, seu filho, estamos aí também enviando e reforçando os parabéns pelos Dia dos Pais pro seu Luiz Macedo Varela, lá de Realeza. É, manda um abraço pro meu pai. Tá mandado um abraço aí pro seu Luiz. E vamos tocar essa música aqui, Valdir. Essa aqui vai pro seu Luiz, tá bom? E especialmente pra você que está visitando o seu velho pai, Léo Canhoto e Robertinho, meu velho pai.

São 10 horas e 39 minutos, 10 e 39 aqui na 106.3 FM. Obrigado quem estava ligadinho na live, obrigado você que está ligadinho na 106.3 FM. Nós estamos se retirando porque tem Marreco agora. O pessoal do esporte está chegando por aí. E a partir de agora é com eles, né? Com o Itamar José e com o Cláudio Melo, que comanda o esporte. Aquele abraço, minha gente. Deixo mais uma vez um feliz Dia dos Pais. E o Machado está se retirando e voltamos com o Brasil Sertanejo no próximo domingo. Fiquem todos com Deus e eu fui-se embora.

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6: Alô, galera que se liga no microfone Anauim. Bom dia, está no ar mais uma transmissão esportiva. O último jogo da última rodada da Liga, após os resultados de ontem, o Marreco tem a vantagem de jogar pelo empate para disputar um mata-mata com o terceiro colocado que vai vir da segunda divisão. Tudo vai ficando pronto, a bola vai rolar daqui a pouquinho, 11 da manhã, agora 10 horas mais 50 minutos, seja bem-vindo, muito boa, bom dia. Bom dia, feliz dias dos pais. Cláudio Melo, bom dia, parabéns pelo seu dia, parabéns pelo dia dos pais. Um domingo, Cláudio Melo, de Liga Nacional, o jogo mais importante do ano para o Marreco. Não pode perder, o empate basta, o Santo André perdeu ontem, né? Agora é pensar em não cair e depois lá na frente, setembro, outubro, o mata-mata para saber quem fica na primeira e quem fica na segunda, Cláudio. Bom dia.
7: Muito bem, bom dia para você. Parabéns a você, Itamar José, pelo Dia dos Pais e a todos que estão nos ouvindo, nossos papais, nesse domingo 9 de agosto de 2026. Então, um dia tão especial para todos os papais, mas um dia também diferente na vida do Marreco ABF, porque tem esse jogo hoje, 11 horas da manhã, vida ou morte. Tanto é que a gente, ontem já soubemos todos os resultados, né? Só esse jogo ficou para hoje de manhã,

0: Jogadores aqui não vinham sendo aproveitados, outros também, né? Claro, é um novo treinador, é uma nova filosofia também de trabalho. Cada um tem o seu estilo de trabalho. Esperamos, né, que nessa última rodada, essa 15ª rodada, o Marreco ABF salve-se, né, com o resultado que precisa nesta manhã. Muitos problemas, claro, com o voo. Chegou ontem às 17 horas lá em São José dos Campos, fez o reconhecimento da quadra, depois o pessoal foi para o jantar, enfim, foi para o hotel, mas problemas tem, quem não tem problemas, né? Um tem problema menor, outro maior, o Marreco teve todo esse problema, mas hoje é tudo ou nada para a equipe beltronense enfrentando a equipe do São José aí no solo paulista. 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Tudo perfilado na quadra, Itamar. A quadra é semelhante à do Arrudão, né? Vai agora, nesse momento, a execução dos hinos. Pouca gente ali, né? No ginásio, hein?
1: É domingo de manhã. Isso que a entrada é franca, né, meu? É. A entrada é franca, né?
0: Poucos torcedores.
1: Né? É, o São José precisa ganhar o jogo para disputar um playoff, um mata-mata, certo? Um playoff. O Marreco precisa empatar, no mínimo... não tem mais chance de classificação. Mas ainda fica vivo. Importante é não cair hoje. Santo André ontem tomou 2-0, né, da equipe do Jaraguá. Eu não entendo a equipe campeã da Libertadores, o Carlos Barbosa, jogou com todos os principais. O Tubarão fez a vitória, né, Cláudio Melo? Classificou o Tubarão e o Minas, que empatou com o Joinville, que reclamou muito da arbitragem, certo? Não cai, não classificou, e só para o ano que vem.
0: Só para o ano que vem.
1: Só para o ano que vem.
0: É, até eu ia ter perguntado o jogo do Carlos Barbosa, você falou em off aí, até achei, pô, será que não entregaram o jogo, né? Porque, né? Mas enfim, como você falou, você assistiu o jogo, jogou com todos os titulares e não foi competente a equipe do Carlos Barbosa para ganhar o Tubarão, né? E o Tubarão classificou. Você veja como é a vida do futebol, né? Também do esporte.
1: Às vezes é um ponto. É. Uma vitória.
0: Olha, eu não sou de chorar o que passou, né, Itabaia? Mas, enfim, nós deixamos alguns jogos, né, escapar entre as mãos, né? Como segurar a água entre as mãos. Final de jogo, gol de escanteio, gol de falta, né? Falha de marcação, houve vários problemas com a equipe do Marreco esse ano, né? Inclusive, falta de sorte também, né? Vamos colocar aqui, porque é verdade, né? Às vezes a falta de sorte não te ajuda. Não te... tudo isso influiu na situação que estamos chegando na última rodada para brigar, para não cair. Então, mas passado é passado, o que vale agora? As duas equipes prontas, já escaladas. O São José vem aí com o goleiro camisa 1, Baraque, né? 11, Eric, 9, Fabinho, 35, Gomes e 77, Luquinhas. Esse Luquinhas é aquele que passou pelo Galo também?
1: Esse mesmo.
0: É?
1: Esse mesmo.
0: É. Marreco de Veloso, 25, 23, Amadeu, 7, o menino Dudu, 10, a novidade é o Juninho, né? Até comentava com você, o Juninho não vinha sendo aproveitado pelo técnico Jonathan, ex-técnico, e o 33, o Ronald. Então, hoje... a estreia do técnico Betinho. 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Tudo vai ficando pronto.
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0: 10, 15, 14, Cláudio, escalando então São José e Marreco, você falou, mas repita aí de novo. A novidade no Marreco é Juninho.
1: Juninho, camisa 10.
0: É. Juninho, camisa 10.
1: É verdade. Então, o São José de Baraque, camisa 1, goleiro, 11, Eric, 9 é o Fabinho, 35 é o Gomes e o 77, Luquinhas, ex-Galo 200. Marreco de Veloso, 25, 23, Amadeu, 7, o menino Dudu, 10, a novidade então, Juninho, e 33, Ronald no banco. O professor Betinho, que faz a estreia, tem o 97, o Gabriel, 18, o Douglas Silva, 11, Lucas Reginato, 77 é o Vicente, 31 é o Vitão, o 27 é Jonathan, o 17 é o Léo Negrini, o 2 é o Atos e o goleiro reserva é o Léo Parisotto. Eu observava ali, a quadra é semelhante
0: aqui. É o mesmo piso.
1: O mesmo piso, do Arrudão, né? Então, o Marreco não vai ter dificuldade, né? Porque treina ali, treina aqui e lá a quadra, o piso é o mesmo. Vai se definindo já... minutos para começar o jogo de vida ou morte nesse Dia dos Pais para a equipe do Marreco ABF. 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
0: Aqui é na Win, 23 anos com você, vai rolar a bola, vai começar o jogo. O Marreco vem de preto, né, Claudio? Tradicional uniforme, né?
1: É, hoje com a cores preta, a equipe do Marreco. E o São José é aquela amarelinha, né? Estilo Jaraguá do Sul, lembra as cores aí do Jaraguá do Sul.
0: 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Vem comigo, a bola já tá rolando na quadra do Polo Esportivo em São José. O Marreco vai chegando, a bola foi para fora, vai sair jogando a equipe do Jaraguá com o goleiro Baraque, lança a bola na quadra de ataque, subiu o camisa 9, Fabinho, ex-Marreco. Tem dois ex-Marreco lá, Cláudio. O Fabinho 9 e também o Bier, que jogou aqui no ano passado. Fabinho não, mais tempo.
1: Não que você se confundiu, né? Que você está naquela que eu falei antes. Não é Jaraguá, é São José.
0: São
1: é
0: José.
1: Por causa das cores da camisa, né? É as cores do São José, é as cores do Jaraguá do Sul, né?
0: Vai chegando o Marreco, Ronald toca a bola no Amadeu, mandou pro gol rasante, a bola vai pra fora, faltando 19:25, é começo de jogo, ganha escanteio ou reposição?
1: É escanteio.
0: Não, o árbitro deu apenas reposição de bola para o time do São José. Sai jogando a equipe do São José com um Luquinhas. Luquinhas vem dominando, adiantou a marcação a equipe do Marreco. Bola no lado esquerdo no Gomes. Gomes domina mais atrás no Luquinhas. Luquinhas vem dominando, trabalhou com o Gomes pelo lado esquerdo. A marcação do Marreco é alta. Marcação, pressão lá em cima, Cláudio Melo. Diferente.
1: É uma marcação diferente que era anteriormente, né? O novo técnico ali, o Betinho, ele coloca o Marreco em cima, né, marcando lá na quadra da equipe do São José. Então, um estilo aí diferente. 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
0: Domina, Luquinhas vai mandar pro gol, pra fora. Lateral pra equipe do São José.
1: É, e o São José, você vê que a primeira bola que foi agora pra quadra de ataque, né? Enquanto o Marreco já se mantém ali em cima no cangote ali dos jogadores da equipe do São José. Marreco jogando pra cima, jogando pro resultado, resultado positivo.
0: É, Claudio, tem um detalhe interessante, né? Como tirar vantagem de um São José que precisa atacar, precisa ganhar, e o Marreco tem a vantagem do empate. Então o Marreco tem como também saber, sofrer, saber jogar atrás. Tem vários estilos para propor no jogo, mas o São José só tem um, né? Não tem outro. Tem como tirar proveito?
1: Tem. Até porque eles precisam também do resultado. Você vê, você está chegando na última rodada de uma Liga Nacional, primeira divisão. Última rodada, as duas equipes brigando para não cair. Então é uma coisa bem diferente, bem distinta, né? Até porque o ano passado não tinha descenso, né?
0: 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Vai dominando bola a equipe do São José atrás com o Eric. Toca a bola no Gomes. Lançou a bola na quadra de ataque. A bola vai na área do Marreco. Pega o goleiro Veloso. Sai jogando. Toca a bola no lado onde está colocado o Amadeu. No Juninho. Juninho atravessou a bola lá no lado esquerdo. Muita força no Dudu. E a bola vai para fora, o Dudu não pegou, é lateral para a equipe do São José fazer a cobrança aqui a Nauim, 23 anos com você, a sua rádio em todo lugar. Faltando agora 17:33 para terminar o primeiro tempo. Tem lateral para cobrar a equipe do São José. Vai para a cobrança. Luquinhas cobrou, lançou a bola no Fabinho. Girou para bater, bateu em cima do Amadeu. A bola fica prensada, vai na área, falta. Pega o goleiro Veloso e o Fabinho comete falta para a equipe do Marreco. Fabinho fez falta em cima do Amadeu.
1: Sem bola, né? Sem bola. O Fabinho é ex-Marreco, né? Ele puxou o Amadeu, não sei por quê. A razão, né? Mas já cobrou a falta a equipe do Marreco. Zero São José, zero Marreco também. Primeiro tempo, começo de jogo, Liga Nacional. 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
0: 0-0 jogo. 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Vai dominando a bola, a equipe do São José tem que atacar, vai atacando o São José pelo lado esquerdo da quadra com Gomes. Gomes dominou, segurou a bola, toca a bola no Gabriel Barbosa, entrou no jogo, já mexeu no quarteto, domina a bola o Marreco, já mexeu no quarteto também. Tem Vitão.
1: É. Vitão 31, na quadra. Vitão camisa 31 na equipe do Marreco. O técnico também do São José já mexe ali, né? Coloca o Gabriel, camisa 55, vai mexendo. Tirou 35 ali o Gomes, mexe também nas peças. As duas equipes nesse momento do jogo tem ainda 16:20 para ser jogados neste primeiro tempo no 0-0, São José e Marreco.
0: Aqui é Nauim, 23 anos, a galera pedindo. União jogou ontem, empatou, marcou o gol de pênalti aos 49. Foi bom, empatou fora, né?
1: Trouxe um ponto. Lá em... contra o Campo Moramba, foi em Formosa do Oeste.
0: Formosa do Oeste. Que campo ruim. Pequeno e ruim. Domina a bola a equipe do São José atrás, vem dominando o camisa 55, Gabriel Barbosa, vai perder bola, não perdeu, se recupera, vai atacando pelo meio do corredor, vai cegando o São José com Biel. Biel domina, toca a bola atrás no Gabriel. Gabriel Barbosa arrumou para bater, passou pelo Vitão, fundo quadra, vai chegar o Caio, mandou para fora, entrou no jogo, o 7 cai no São José, a bola foi para fora, faltando 15:44, sai jogando o goleiro Veloso, toca a bola atrás no Douglas Silva, em quarteto novo no Marreco. Vitão domina, segura a bola, Vitão vem dominando, recua, a bola atrás, onde está colocado o Douglas Silva, no Jonas, que também entrou no jogo, toca a bola na frente, Vitão cai no lado direito, toca de calcanhar, o Marreco vai chegar, vai marcar. Pega o goleiro no chute do Jonathan Cláudio Melo. O goleiro Baraque pega e salva o São José.
1: E que jogada do Vitão, hein? Pela direita, ele deu aquele chamado calcanhar, né? Pro passe. Isso ficou na cara ali o jogador da equipe do Marreco, o Jonathan, e chutou bem, não, né? Chutou mal. Mérito também do goleiro Baraque da equipe do São José, que fez a primeira defesa mais difícil do jogo nesse começo de 0-0, São José e Marreco ABF. vereador Tiago Correia, apoiando o Esporte Beltranense.
0: Insiste a equipe do São José com Gabriel Barbosa, tem que recuar, recua a bola atrás no goleiro Baraque, mandou bola lá pelo alto, a defesa do Marreco sobe com Atos e toca a bola pra fora. 4x4 faz o técnico que faz a estreia no Marreco Betinho, Cláudio.
1: É, vai mudando, quarteto por quarteto, quarteto novo agora ali. A gente está vendo o Douglas Silva, o Atos, o Jonathan e Vitão. Então, ele mexe 4x4, como você observou. 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
0: Aqui, Anauim, 0x0 para Marreco e São José. São José e Marreco ontem pela terceira divisão. Campo Mourão 1, União 1. Domina a bola a equipe do São José com o Luquinhas, entrou de volta no jogo, toca a bola lá no lado direito no Eric. Eric dominou, empurra a bola lá na frente, segura a bola a equipe do São José com Gabriel Barbosa. E o chute vai para fora, Cláudio. E esse 0x0, o comportamento das duas equipes no jogo, Melo.
1: Começou, 22ª rodada da Série A, 8 minutos, Cruzeiro 0, Mirassol também 0. É o jogo que o Marreco vem com uma proposta diferente, né, Tamara? A gente observou que as linhas são adiantadas. O Marreco teve a grande chance ali de fazer o gol, né, com o Jonathan, no toque ali do Vitão de calcanhar, ficou pipado. Só que o goleiro Baraque fez a defesa. Até agora o Veloso não fez uma grande defesa. Então o Marreco está encurralando dentro da sua casa a equipe do São José. 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
0: Sai jogando Atos, boa bola no Vitão, limpou, pode fazer o passe, bola na área, não faz o toque, o Douglas Silva,
1: ele
0: o
1: goleiro
0: encosta na bola, ele o goleiro, a bola entraria, Cláudio Melo.
1: Que jogada aí do Atos, hein, olha aí a performance do Atos, foi uma boa jogada ali pela esquerda, deixou de novo, Itamar, pifado, né, o Douglas Silva, ele, o goleiro, ele não conseguiu desviar a bola, ele estava na cara do goleiro, perde mais uma oportunidade, a segunda, a equipe do Marreco ABE. Olha, quem não faz, leva, hein, tomara que queime a minha língua, mas tem que fazer. 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Vai entrar agora o Gabriel, 97, na equipe do Marreco.
0: 7 minutos para terminar o primeiro tempo, 0x0, tem escanteio, o São José, o chute do Douglinhas, ganha escanteio, a bola batou no Jonathan do Marreco. 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Não deu em nada o escanteio da equipe do São José. 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Tem falta para cobrar uma régua.
1: Uma falta boa ali, foi seguro ali o Gabriel. É uma falta frontal, embora próxima à meia da quadra, para a equipe do Marreco. Olha, agora entra Lucas Reginato, menino, né? Amadeu ali, pode pintar a jogada ensaiada. Tem Léo Negrini. Vamos ver como o Marreco vai fazer a cobrança dessa falta. O Amadeu vem próximo da bola. Uma falta boa para a equipe beltronense.
0: Somente o Fabinho, ex-Marreco, na barreira da equipe do São José, ganha amarelo. O treinador Oliveira da equipe do São José, que reclama muito. Amadeu vai para a cobrança, toma a distância, é do meio da rua. Bola parada, pode pintar a jogada ensaiada, quem sabe um chute muito forte pro gol. Amadeu vai mandar pro gol, em cima do Fabinho, ganha escanteio, Cláudio.
1: E ele reclamou com razão, Amadeu, muito próximo à barreira, né? A distância regulamentar, muito próxima. Não na normalidade ali, mas o Amadeu bateu em cima da barreira, não deu em nada. 0 São José, 0 Marreco. Tem 12:43 ainda para ser jogado neste primeiro tempo. 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
0: Vem dominando bola a equipe do Marreco atrás, vem dominando o Dudu, vai tocar a bola no Léo Nigrini, a bola bate da perna dele, vai para fora, lateral para a equipe do São José. 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Domina a bola, Léo Nigrini lançou a bola no lado direito, vem para a cobertura, a equipe do São José com o camisa 4, Dentinho, lançou a bola na frente, cortou a defesa do Marreco, vem dominando pelo meio, Juninho, bom passe no Léo Nigrini, vai mandar pro gol em cima da defesa, estava por ali o Rony, e o Marreco ganha escanteio pelo lado direito, faltando 11:35. Juninho vai para a cobrança do escanteio, pelo lado direito, cobrou, tocou bola no lado esquerdo, uma pancada, bola na área, não valeu nada. O árbitro marcou falta do Marreco.
1: Só se foi sem bola, né, porque não vi ali essa, ele marcou sem bola, falta, observação, hein. Quarteto por quarteto, olha a tirada do Negrini naquela bola anterior. Não cai o rendimento do Marreco, hein? É como você observou, 4x4, mas o rendimento é o mesmo, só dá Marreco.
0: 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Lateral que vai cobrar o Marreco, faltando 11:15. Lateral cobrou o Juninho, toca a bola atrás no Amadeu. Amadeu segura a bola, dominou, tá apertado, tem que tocar lá no lado esquerdo. Sai da área o goleiro Veloso, vai lançar, lançou, bola na área, pega o goleiro Baraque, lançou na frente. Olha o time do São José, vai chegar com o Fabinho, limpou, vai Amadeu em cima dele, toca pra fora, ganha lateral a equipe do São José. Vai para cobrança o São José com Dentinho. Dentinho vai cobrar, cobrou atrás, a bola domina o São José, vem dominando o Cauã, toca a bola aqui no camisa número 4, às costas do Dentinho. O Marreco rouba a bola para escapar o Gabriel.
1: Foi puxado pela camisa.
0: E recebe, né? Uma falta.
1: Mas foi puxado literalmente pela camisa, quase rasgaram a camiseta dele. Agora, ainda bem que a arbitragem deu, olha ali, ó. Não tem, né? O Fabinho tá nervoso, né? Ex-Marreco, né? Segunda falta que ele faz, né? Primeira foi no Amadeu, agora...
0: A arbitragem não deu a falta.
1: Não deu porque não quis. Quase arrancaram a cabeça dele.
0: Vai, olha, chegando o Marreco na entrada da área, pode marcar! Pegou o goleiro! O chute do Amadeu e o goleiro Baraque faz um milagre, Cláudio Melo.
1: Para mim, o segundo milagre da manhã, né? Antes daquele chute do Jonathan. E agora... Agora o Amadeu colocou a bola certinho. E o Baraque foi lá e fez a defesa, hein? Que goleiro é esse, hein? Não queremos consagrar goleiro hoje, hein? Pelo amor dos meus filhinhos. Mas ganhou escanteio a equipe do Marreco, chegou bem. Vou repetir. Quarteto por quarteto, não cai o rendimento dessa equipe do Marreco, hein? Continua o mesmo. Linhas adiantadas e sufocando a equipe da casa. 0 São José, 0 Marreco, tem 10:22 ainda para ser jogado neste primeiro tempo. 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
0: O Marreco não deixa o São José chutar pro gol, né? Não deixa jogar.
1: Tanto é que o Veloso não fez nenhuma defesa ainda.
0: Sai jogando o goleiro Veloso, bola lá no Ronald pelo lado esquerdo, tocou dentro da área, tira a defesa da equipe do São José. 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
1: Tem gol.
0: Onde?
1: Cruzeiro 1, Mirassol 0, 17 minutos do primeiro tempo. Gol anotado pelo Bruno Rodrigues.
0: Domina a bola Atos, toca a bola no Douglas Silva, no Ronald. Tá apertado, no Atos vem o Douglinhas, vai sair jogando e sofre a falta. Iria pra cara do gol e ganha amarelo o jogador do São José Melo.
1: Terceira falta. O camisa
0: 62, Cauã.
1: Terceira falta, agora o Cauã fez a falta ali. Falta por trás, levou o cartão amarelo, primeiro amarelo do jogo para os atletas, já que o Oliveira, o técnico da equipe do São José, já tem cartão amarelo. É uma boa falta para o Marreco ali do lado esquerdo, já na quadra de ataque. 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
0: Falta para a equipe do Marreco cobrar pelo lado esquerdo, 0-0 o jogo, faltando 9:28 para terminar o primeiro tempo. Amadeu mandou pro gol em cima da barreira, ganha escanteio. 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Chegou Marreco de novo com Amadeu, mais um escanteio. O Marreco tá chutando de tudo quanto é jeito, Melo.
1: Oportunidade sem aparecida, né? Inclusive aquela do Douglas Silva, ele o goleiro, chute do Amadeu, depois aquele chute do Gabriel. Então já teve três oportunidades, claro que é mérito também do goleiro Barak, né? Que fez duas excelentes defesas aí. O Marreco chega, agora aquilo que a gente sempre fala, né? A bola tem que entrar na casinha, senão não vale nada, né? Tem que fazer essa bola entrar lá na casinha. 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
0: 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Cláudio, restam 8:59 e o jogo.
1: Absoluto a equipe do Marreco, né? Sufocando, vamos repetir aqui, a equipe da casa, a equipe do São José dos Campos. Mas chega. Precisa fazer o gol, ou os gols. Até agora, teve só defesas do goleiro Barak, da equipe da casa. Portanto, o Veloso até agora não fez nenhuma grande defesa. O Marreco está aí, o domínio do jogo, né? Mas falta o quê? Falta fazer o gol, né? Falta essa bola entrar lá, fazer o gol, 0-0. Jogo bem disputado, embora o Marreco esteja superior aí à equipe do São José. Tanto é que o professor Betinho vai trocando de novo, vai mexendo no quarteto nesse momento. 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
0: Domina a bola a equipe do São José, vai dominando. Gabriel Barbosa recua a bola, toca a bola no lado esquerdo, onde está colocado o Dentinho. Bola na frente, recupera a bola o Marreco. Sai de trás o Jonathan e sofre a falta do Biel. Que já é a amarelo. Quinta, Melo.
1: Quarta.
0: E mais um amarelo agora.
1: Ele vai dar amarelo pro Biel, ex-Marreco, né?
0: E reclama o Douglas, o Douglinhas, o Douglas Silva. Arbitragem, mas era lance pro amarelo no Biel.
1: No Biel. Ele ia pra cara do gol, né? O Douglas Silva. Acabou sendo derrubado pelo Biel. Mais um amarelo agora para a equipe do São José dos Campos. Pediu tempo ali, não. É uma falta do lado direito, quadra de ataque, em favor da equipe do Marreco.
0: 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Telefone 3523-6110, faltando 8 minutos. E o Douglinhas insistiu tanto, até que levou um amarelo.
1: Até que levou um amarelo. Por quê, né? Qual foi o motivo, né? Ganhou a falta do Marreco. Ele vai se reclamar do quê? Queria vermelho? Ah, já deu amarelo, tá de bom, amarelo tá de bom tamanho, né? Menino Lucas Reginato na cobrança dessa falta aqui do lado direito, em favor do Marreco ABF.
0: Vai pra cobrança, deixou o Reginato, quem vai pra cobrança, bola lá na área, o chute foi do Dudu e a bola foi pra fora, apenas reposição. Agora, Cláudio, jogo é jogado, Lambarias pescado, o São José não consegue chegar no gol do Veloso.
1: Não chutou uma bola.
0: Ataca, vai, mas
1: não faz o gol. É, não chutou uma bola. Pediu tempo agora o técnico do São José, jogo parado.
0: 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Ontem, pelo Paranaense da terceira divisão, União sofreu, hein? União dominou, mais posse de bola chegava. Primeiro tempo foi lá o time do
1: Camborão.
0: São José foi, ah não,
1: o Camborão.
0: Campo Mourão foi, no segundo tempo, um ataque lá, gol. Aí o União insistiu. Aí a bola não entrava, o goleiro pegava. Aí o pênalti marcado e o Flávio marcou o gol do empate. Empate com sabor de virota, de vitória ontem, dela.
1: É, portanto que não perdeu, né, Eduardo? É, trouxe um pontinho para casa a equipe do Clube Esportivo União na Terceirona. Recomeça o jogo.
0: Começa o jogo, domina a bola, a equipe do Marreco vem dominando, o Vitão não pode perder bola, perdeu, a bola volta lá na área, pega o goleiro Veloso, sai jogando, toca a bola aqui no Jonathan, vem dominando, vai atravessou, bola no Dudu, lançou na quadra de ataque, tira a defesa da equipe do Campo Mourão, volta a bola pro Marreco, vem dominando o Jonathan, mandou na frente pra ninguém e a bola vai pra fora. 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Reposição de bola para a equipe do São José. Foi a pior campanha do Marreco na Liga em todos os tempos, né, Cláudio?
1: É, desde a sua participação, foi lá em 2016, né? É, são 10 anos já de Liga Nacional e a pior de todas, né? Infelizmente, estamos falando isso e jogando a última rodada da competição.
0: Mas não pode cair hoje, um empate basta, porque aí o Betinho vai ter tempo até
1: pra trabalhar.
0: Muito. Chegar o playoff lá contra o
1: Novembro,
0: que vai vir. E agora vai começar agora, Cláudio, o quinto contra o 12º na primeira divisão e na segunda divisão da Liga.
1: É. Lá por novembro, né?
0: Que antes, lá por outubro, acredito eu.
1: Vai jogar com o terceiro colocado da Silver.
0: É o primeiro fora, é o segundo em casa. Ou São José, o Marreco decide em casa. Domina a bola a equipe do Marreco com o Amadeu. Amadeu vem dominando. Toca a bola aqui no lado direito. Veloso na quadra de ataque. Toca a bola no Amadeu. Vai trabalhar. Trabalhou a bola com o Dudu. Vai fazer o passe para ninguém. E a bola vai para fora. É lateral para a equipe do São José. Faltando 6:40. E o Marreco com a postura da marcação alta, né, Melo?
1: É, tô gostando do que estou vendo, né? Até pelas oportunidades de estudo, né? O Marreco teve muito mais oportunidade até agora do que a equipe da casa, a equipe do São José. Olha a saída de bola ali, acabaram pegando o Dudu, hein?
0: É mais um amarelo pro São José, que tá batendo muito, hein?
1: A quinta falta, hein?
0: É,
1: e bate mesmo, hein? Eles não aliviam, agora pegaram o menino ali, o Dudu.
0: Quantos cartões amarelos pro São José? Três agora? Três.
1: E quatro porque um é do treinador, né?
0: É, e um pro treinador, né?
1: Pegaram o Dudu ali. É uma falta pro Marreco, mais uma falta boa aqui do lado direito.
0: 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É tiro livre pro Marreco, Melo.
1: Ah, então já era
0: tiro livre.
1: Eu comi barriga numa aqui, então. É a sexta falta.
0: Vai Amadeu, Amadeu pra cobrança, tiro livre pro Marreco, pode sair na frente pra quem joga pelo empate, sair na frente jogando fora de casa na pressão do São José, significa, né?
1: Um passo gigante. Um
0: passo gigante. Amadeu vai pra cobrança. Vai mandar Amadeu pro gol, pegou o goleiro.
1: Não dá,
0: o juiz deveria mandar voltar, né, Melo?
1: Se adiantou muito. Se
0: adiantou muito.
1: Mas muito mesmo. Quase se foi da área, né?
0: É, olha, olha, ele dá o passo, três passos, aí o Amadeu devia ter esperado.
1: Claro.
0: O goleiro deu sobrepasso. Não pode perder pênalti também, né?
1: Quando que o Marreco fez gol de tiro livre, tá, mas lembra?
0: De tiro livre?
1: Acho que não fez nenhum, né?
0: Eu acho que ainda nenhum, não, né?
1: Errou muitos, né? Mas enfim, errou, né? Mas o Marreco está melhor. Isso não significa que está vencendo, tá 0-0, né?
0: Ah, mas tu tem a faca e o queijo na mão, Cláudio. Vem o melado também junto, aí tu perde o tiro livre.
1: É, eu não... A gente já fala isso aqui há muito tempo, né? Nós não temos um cobrador exímio, né? Um nato cobrador de tiro livre, né? Não temos, na verdade, né? O Amadeu pega bem na bola, pega forte, tá? Mas o goleiro também deu um sobrepasso muito grande. Ele quase se opôs da área. Mas enfim... Perdeu o tiro livre, Amadeu. 0-0.
0: 0-0 o jogo. Faltando 5:58, o Marreco continua melhor que o São José no jogo.
1: É, eu gostaria que o Marreco estivesse pior, né, não melhor, mas estivesse vencendo. Continua melhor. Todas as ações é do Marreco. Olha o contra-ataque.
0: Vai chegando o Vitão do minuto. Tocou a bola pelo meio. Domina a bola Léo Negrini. Recomeça o jogo com o goleiro Veloso. Saiu da área Veloso. Empurra a bola no Léo Negrini. Bola na frente. Que arbitragem está marcando?
1: Perigo de gol?
0: Perigo de gol. Eu, no futsal, porque não entendi essa. Deu a falta do Vitão.
1: É. O Vitão nem encostou no cara. Olha, às vezes a arbitragem... Nos surpreende, né? 0 São José, 0 Marreco, 5:30 ainda para ser jogado. Pediu tempo agora o técnico Betinho, na informação do vereador Thiago Correia, apoiando o esporte beltranense.
0: É, pediu tempo o técnico Betinho, né, meu?
1: É, agora é o tempo dele.
0: Vamos ver o que, que ele vai falar aí, né? Como que ele vai orientar.
2: Vai chamar dois aqui agora, tá? Vai chamar dois aqui, ó. Vai acontecer, vai andar os dois e quando tiver vai receber. Vai ficar mais perto aqui. Onde vai sair, o Biel vai sair nas costas do cara. Tá? Primeira coisa é essa. Depois nós fazemos uma troca de volta. O que que aconteceu no jogo? Nós estávamos com 5 faltas, eles com duas, eles arrumaram duas faltas. Eu vou ser sincero que não foi. Só nós não podemos jogar. Quem tá com 5 faltas é nós, a gente tem que ficar com a bola. Vamos trabalhar a bola. Se não o cara tiver subindo, não tiver um pra jogar, não tiver passe, aí eu jogo no Veloso 5-4. Mas se não, eu jogo com a bola. Beleza? Tranquilo? Não podemos perder esse benefício que é muito importante. Ficar com a bola. Tranquilo? No mais, assim, ó, não dá condição, não reclama, não fica encostando e brigando, porque ele vai dar quinta e vai dar sexta, tá bom? Fechou?
0: Esse é o Betinho, orientando aí, não entra na onda da arbitragem, evitar o contato, evitar a reclamação, porque a arbitragem deu tiro livre pro Marreco e pode dar tiro livre também para a equipe do São José. 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Domina a bola a equipe do São José, lá no lado direito, toca errado, ó, a equipe do São José com o Luquinhas, toca a bola de presente para a equipe do Marreco, que fica com a bola, vem dominando o Amadeu, Amadeu vem dominando, 15 jogados. Restam 5 para terminar. Domina a bola, Amadeu. Amadeu dominou. Vem carregando. Vai mandar pro gol. Fundo quadra. Vai chegar o Marreco. Vai ganhar a lateral. Lateral para a equipe do Marreco cobrar. Perde a bola o Léo Negrini. Chute do Amadeu. Bola na área. Pega de novo o goleiro Léo Negrini. O Marreco insiste com o Amadeu. Pega de novo o Baraque.
1: Não dá pra...
0: 1, 2, 3, Baraque, Cláudio Melo salvando, vai se destacando e o Marreco vai consagrando o goleiro Baraque do São José.
1: É o que eu falei antes, não queremos consagrar o goleiro adversário, né? Mas que defesa, hein? Não é a primeira, né? Desde o começo ali do início do jogo, ele tem se mostrado um bom goleiro, esse tal de Baraque aí. E agora fez mais uma defesa.
0: Quantas chances teve o Marreco e quantas chances teve a equipe do São José?
1: Nada.
0: Agora com o Fabinho que virou na entrada da área, mas e vem escanteio.
1: É, chutou em cima do jogador do Marreco. Então, Marreco sufocando a equipe do São José, mas o placar é esse. 0-0, falta 4:10 ainda para ser jogado neste primeiro tempo. 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
0: O goleiro Baraque foi pro gol, mandou para fora, o Marreco vai dominando com o Amadeu pelo meio, Ronald mandou pro gol em cima do adversário, volta a bola para a equipe do Marreco para dominar, Amadeu no Léo Negrini no Amadeu, recebeu lá pelo lado esquerdo, entrou Vicente no jogo, toca a bola atrás no Amadeu vem dominando no Léo Negrini, toca a bola em cima do adversário, ganha a bola o Ronald, no Léo Negrini, fundo quadra, a bola vai sair, é escanteio ou reposição?
1: Deu reposição, e lembrar, né, que eles já estouraram as faltas, nós já tivemos uma falta, um tiro livre, e o Amadeu acabou chutando em cima do goleiro, né? Então o Marreco tem ainda essa vantagem ainda, né? Próxima falta.
0: Só que o Marreco também não pode fazer falta, né?
1: Tá pendurado.
0: Domina a bola a equipe do São José. Gomes dominou, Luquinhas pelo meio, lá no lado direito, foi pro chão, o jogador do São José tentou ganhar o árbitro. 3:25 para terminar o primeiro tempo, 0-0, o placar é justo, Melo?
1: Placar é injusto, porque o Marreco teve muitas e muitas oportunidades e não fez o gol, e o 0-0, o São José, a equipe da casa, só se defende. 3 minutos gravados para acabar o primeiro tempo no 0-0. São José e Marreco ABF. 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
0: 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Agora chegou com perigo.
1: Primeira
0: a equipe
1: vez.
0: Do São José pela primeira vez no jogo.
1: Primeira vez, faltando 2:50, né? Mas também tem que ter cuidado, né? Porque
0: o Taubaté. Chegou o Marreco, vai na cara do gol, pegou o goleiro Baraque. De novo pega o goleiro. Esse goleiro tá impossível.
1: Você veja que bola, hein? É uma bola girada na frente dele e ele acabou fazendo a defesa. Olha aí. Douglas Silva.
0: Chegou o Douglas Silva agora, de novo na cara do gol e a bola subiu. Será que essa bola da Liga é muito leve? Ela sobe demais.
1: A da Liga é mais pesada que...
0: Chegou o Marreco na cara do gol. Tá perdendo o gol, não pode perder.
1: A da Liga é mais pesada do que a do estadual. Ela é a Umbra, né?
0: Cláudio, quantas chances o Marreco teve?
1: Eu perdi a contar. Me deu até nojo. Entendeu? Me repunou tantos gols perdidos. Claro que nós não vamos tirar mérito também do goleiro, né? Tem um goleiro lá para fazer as defesas, é lógico, né? Que é o Baraque, o goleiro do São José. Que o que ele já fez de defesa é uma fábula, né? Enfim, mas está 0-0. 2:10 para acabar o primeiro tempo, 0 São José, 0 Marreco ABF.
0: Se tu marca o primeiro, o que tu faz, Cláudio? O adversário precisa do resultado, ele é obrigado
1: a sair,
0: pro jogo.
1: Inclusive o tiro livre direto.
0: Cara, né? O Douglinhas lá não pegou, foi pro chão, faz uma cena, Cláudio Melo. Lá no lado da área, não conseguiu segurar a bola e foi pro chão, sozinho.
1: Mas justificar o quê? Sozinho, ninguém encostou dele.
0: Justificar o quê? Não pegou. É.
1: E o Marreco ainda errou o tiro livre com o Amadeu, né?
0: Porque até agora a Neca Tibiriba, né?
1: Muita pompa, né, quando chegou aí, né? Mas até agora não tá jogando o que era esperado dele,
0: né? Foi recebido com tapete vermelho. Tem que avisar ele, sai do tapete.
1: Vai pro jogo.
0: 11 horas 36 minutos, 0 a 0, 18. Restam dois para terminar.
1: Ai, que fome.
0: 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Churrasco vai ser no final da tarde, porque hoje não dá mais, né, Melo?
1: Não,
0: vou fazer só depois aí, seis.
1: A dona Neu está preparando.
0: Ela
1: está
0: fechando, inclusive com os filhos, os horários de hoje, né? É. E o João está no trabalho ainda hoje. A Tamara está de folga. Domina a bola a equipe do São José. Fabinho, olha o Biel, mandou pro gol. Vai se soltando. São José pegou o goleiro Veloso.
1: É, fez a defesa ali. É mais uma, segunda, né? Mais uma. O Barreco tem que agora aproveitar mais, né? Claro que tem um grande goleiro, já mostrou ali o Baraque, esse tal de Baraque.
0: É o tipo do jogo que o placar vai ser mínimo quem ganhar o jogo.
1: É, verdade. E vai ganhar, vai fazer o gol no detalhe.
0: Chegou São José, dominou Biel, mandou bola em cima do Léo Negrini, escapa o Marreco pelo meio, vem Jonathan, vem a defesa. Toca a bola, a equipe do São José lá na área do Marreco, pegou o goleiro Veloso, 19, 1 para terminar, 0 a 0, vem dominando o Jonathan, toca a bola no Gabriel, Gabriel dominou, empurrou lá no Léo Negrini, pelo lado esquerdo, não dá para chutar, recomeça a bola no Atos, mandou pro gol e pega o goleiro de novo. Quase... além de tudo, tem sorte, a bola bateu na barriga dele e não entra.
1: Quase o gol contra, gol de bate pronto ali, de dois lances, né? E aí da bola sobrou pro goleiro Barak. Né? Que incrível, né? Como esse goleiro está fazendo a diferença para a equipe do São José. 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
0: Lembrando que esse resultado, esse empate, o Marreco não cai. Fica vivo.
1: Tá vivo.
0: Fica vivo. Domina a bola a equipe do São José com Gomes. Gomes toca a bola no Dentinho, recua a bola no herói do jogo, goleiro Baraque. Lançou na esquerda, lá na área. Olha o São José, tira a bola, Atos. Pintou o contra-ataque. Atos vai lançar no lado esquerdo com muita força. Vai terminar o primeiro tempo no 0-0. Foi com perigo São José no cruzamento lá do Baraque.
1: É, eles foram ganhando
0: Dentinho
1: confiança.
0: Dentinho subiu, a bola desceu e o Atos teve que
1: Eles foram ganhando confiança, né, Tamar? E já tiveram três oportunidades, né? Nesses minutos finais.
0: Fim do primeiro tempo.
1: Mas vai acabar o primeiro tempo, destaque da equipe, goleiro Baraque. Não é o ex-presidente dos Estados Unidos, não é o Barack Obama, mas é o Baraque, o goleirão da equipe do São José. 0-0, Marreco bem melhor, mas 0-0 primeiro tempo. Vamos voltar aqui um pouquinho para falar mais e mais detalhado sobre esse 0-0 no primeiro tempo.
0: 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O Amadeu vai falar aqui no microfone da Anauim, fazendo uma avaliação desse primeiro tempo, onde o Marreco foi superior, atacou, mas a bola não entrou.
3: Um pouco de sorte, na verdade. A gente fez um primeiro tempo muito intenso, botando o pé na primeira linha, roubando bola, finalizando, feito você disse aí, foi 17 na minha ação. Eu perdi um tiro de 10 ali, que não pode perder. Mas assim, a gente tá intenso, tá ligado, que era o objetivo, é tá ligado nos 40 minutos. Então, vamos voltar pro segundo tempo, com a mesma entrega, a mesma dedicação, para poder sair daqui com a vitória e, se Deus quiser, sair dessa zona tão indesejada para nós e pro clube.
0: Muito bem, aí a palavra então do Amadeu Ferrucci, ferramentas, produtos, materiais para construções na União da Vitória,
4: 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Agora, agora o destaque do jogo, o goleiro Barak vai falar também aqui no microfone da Naum FM, analisando esse 0-0, onde ele foi o destaque do primeiro tempo, pegando tudo e também com muita sorte, Barak.
5: Primeiro, bom dia a todos, feliz dia dos pais a todos. Para mim também, minha esposa está grávida. Estou muito feliz, ela está aqui acompanhando hoje. A gente sabia da dificuldade do jogo de hoje. A gente teve duas semanas para se preparar para isso. Um jogo potente do Veloso. Mesmo eles não usando bastante hoje, as finalizações de média e longa distância do Amadeu, um jogo muito forte de pivô. Mas, no meu ponto de vista, assim, eu acho que a gente vai ter que se expor um pouco mais para... fazer o gol, porque o empate a gente está caindo para a Liga Silver, né? Então, do meu ponto de vista, agora a gente vai ter que se expor um pouco mais, agredir um pouco mais a meta do Marreco. Vamos para cima.
4: Esse é o goleiro Barak, que foi o destaque. Falou o Amadeu, falou o Barak aqui no microfone da Nauim. 15ª rodada, última. Tivemos então Atlântico 2, Praia 1, Santo André 1, Jaraguá 2, Campo Mourão 3, Cascavel 3, Tubarão 2, Carlos Barbosa 1, Umuarama 2, Magno Sorocaba 2, Minas 1, Joinville 1, Corinthians 2, Pato 0, em andamento, intervalo na 1, transmitindo para você, 0-0 São José e Marreco. Caiu Santo André. Nesse momento, São José e Marreco empatando, Marreco vai se livrando. Teremos os seguintes confrontos. Lembrando que, né, é do 5º até o 12º. Aí os primeiros colocados, né, que foram os seguintes classificados. Aí o Joinville, né, ficou no G4, também ficou no G4 a equipe do Praia, do Atlântico e do Joinville. Os confrontos: Cascavel, Campo Mourão, Tubarão, Jaraguá, Umuarama, Carlos Barbosa, Corinthians e Pato. E o Joinville fica esperando, Praia esperando, Atlântico esperando e Magnus esperando. Ontem, fim de jogo lá em Formosa, 1 para o Campo Mourão, 1 União. Pelo Campeonato Paranaense, 2ª rodada completada pela União, 3ª rodada, agora a União tem 4 pontos, vai liderando, a equipe do Oeste Toledo tem 3 e a equipe do Campo Mourão tem 1, e agora no próximo final de semana teremos Campo Mourão e Oeste Brasil. União fica de folga para depois jogar lá em Toledo e fechar a última em casa nessa fase de classificação. Cláudio, que avaliação dá para fazer desse 0-0?
1: Eu estava olhando aqui também na classificação, né? Infelizmente, a única equipe do Paraná que não classificou foi a equipe do Marreco Futsal, né? A gente comentou até aqui, a pior campanha desde a sua entrada na Liga Nacional lá em 2016, né? Teve muitos percalços, né? Muitos erros, inclusive, e também faltou um pouco de sorte, alguns jogos, né? Que a gente praticamente estava comemorando uma vitória e tomava gol do finalzinho, falar de gols de escanteio, de faltas, né, gols às vezes impossível de tomar ou não, né, mas tomou, enfim, faltando um minuto empatou com o Corinthians aqui. Então tudo isso está refletindo aqui nessa 15ª rodada. Estamos aí, né, o Marreco brigando nesse final de rodada, final de turno, para não cair. Fez um grande primeiro tempo. Gostei até do estilo da dinâmica tomada, aí, apesar de poucos dias de trabalho, do novo treinador, o Betinho. Né? Não estou falando que o outro treinador, o Jonathan, não estava mal, não estava bem. É que é resultado. Resultado, se não vem, vai cair o treinador. Mas claro que o Jonathan tinha uma forma de jogar, o Betinho tem outra forma de jogar. Assim como o Malafaia tem, o Banana, enfim, o Cielo, cada um tem uma maneira de jogar. O lamentável é que essa bola não entra, né? Quantas bolas o Marreco chutou, inclusive o tiro livre, né, com o Amadeu, e a bola não entra, e parece que tem um karma, né? Tem uma coisa, vai sempre consagrando goleiros, né? E esse Barak aí, o goleiro da equipe de São José, fez defesa até sem pensar, uma bola rebateu ali no último ali, ainda deu nele, ele fez a defesa. Enfim, para você ter uma ideia, o que foi o primeiro tempo. Se o goleiro da equipe do São José dos Campos foi o melhor em quadra no primeiro tempo, imagine quantas bolas o Marreco chutou para o gol. É uma questão de fazer o gol, né? Os gols, quem sabe aí, nós temos o Ronald, que é um dos goleadores, né? O Amadeu vive uma grande fase, bate muito bem na bola de fora da área, teve a oportunidade de marcar no tiro livre, mas eu vou ainda 50% dele, 50% do goleiro. E o Barak se adiantou bastante, né? Mas a arbitragem não mandou repetir o lance e o Marreco fica nesse 0-0, numa procura incessante para o segundo tempo, embora já comentamos aqui, eu e o Tamar José, que o empate para o Marreco está de bom tamanho. Empate, ele vai disputar lá essa repescagem com o terceiro da Silva, da segunda divisão da Liga Nacional. Então, não está de mal a pior. Mas é lógico, você faz um gol, você ganha a partida, melhor ainda do que você está sofrendo com um empate. Até porque nos minutos finais, o São José se assanhou. Teve três oportunidades. Até então ali não tinha oportunidade. Era só dava Marreco, Marreco, Marreco. E Marreco adiantando as linhas, jogando lá na frente, né? Jogando para cima da equipe da casa. Numa proposta até diferente. E buscando o gol. Não veio, mas fez um bom primeiro tempo. Foi melhor que a equipe da casa. Eu gostaria de vir aqui no microfone e falar, olha, o Marreco não jogou bem, mas ganhou de 1-0. Mas esse 0-0 leva para o segundo tempo. Eu acredito muito até na condição física, né? Nós temos um grande preparador físico, que é o Batuta, né? Embora alguns jogadores chegaram agora recentemente, né? Estão completando um mês, outro dois meses. Alguns ainda não venderam o que foi creditado na sua vinda, no seu currículo. Um deles é o Douglas Silva, que ainda não vendeu o que a gente espera dele, né? Hoje o professor Betinho colocou o Juninho como saindo jogando, camisa 10, que não vinha sendo aproveitado pelo treinador anterior, né? E jogou bem até, não jogou mal. Então, alguns jogadores ganhando oportunidades, confiança talvez, porque às vezes falta confiança pro ser humano, pro jogador. Ah, eu tô de lado, lá, tá, o cara fica meio desdeixado, cabisbaixo, ganhando essa oportunidade, assim como outros jogadores, né? Então você vê que dá para colocar aí na conta do novo treinador, né? O pessoal que tava no banco, praticamente todos entraram, né? O Léo Negrini entrou bem, o Atos fez aquela jogada que poderia ter sido gol, né? E aquele lance do Douglas Silva, ele goleiro, ele não conseguiu desviar do goleiro, entendeu? Então, todas as oportunidades iniciais foram da equipe do Marreco ABF. Agora, aqui que nós falamos aqui, né? Já estamos careca de falar, né? A bola tem que entrar, a sorte tem que mudar. Tanto no decorrer de tanto, do ano todo, né? Dessa Liga Nacional, estou falando em Liga, né? Não estou falando nem do estadual, porque é uma outra situação. E buscar esse gol logo aí no segundo tempo, ou levar, né, Itamar Rassal aí para o 0-0, tá de bom tamanho. Se vencer ou empatar, tá de bom tamanho, porque não vai subir a lugar nenhum.
4: Vai ter que saber agora sofrer no segundo tempo.
1: Porque eles vão vir com tudo, né? O São José precisa de vitória.
4: O Barak falou que vai ter que atacar, vai ter que sair.
1: Só a vitória.
4: Só a vitória interessa. Vai ter que correr o risco o São José, se quiser não cair.
1: Tem que fazer isso, caso contrário. O Marreco está de bom tamanho. 0-0, um vencer.
4: A minha preocupação é que o Santo André caiu. É um time paulista. Quantos paulistas disputam a liga? Corinthians,
1: Santo Magnus, André,
4: São José.
1: Quatro aí, então.
4: Santo André.
1: Quatro.
4: São quatro. Vai ficar só dois daí.
1: Entendeu? Vai ficar só dois. Porque o Santo André é aquele.
4: E no Paraná, quantos times disputam a liga?
1: Temos seis, né? O Santo André é o antigo Inter, é isso?
4: Isso.
1: Lá pro Santo André, né? Já girou para muito lado aí, né? Inclusive teve até lá em Minas Gerais, no interior de Minas, o antigo Inter, né? Que é o projeto do Sidão lá, né? Mas enfim, pensar no Marreco agora no segundo tempo, né? Eu tô vendo ali os jogadores já voltando, jogadores do São José conversando entre eles ali na entrada do ginásio, né? Claro, ele agora é tudo ou nada para o São José nesse segundo tempo. Empate não serve. Então, vamos ver como vai se comportar a equipe da casa.
0: 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Marreco mais atrás ou no mesmo sistema, você acredita? O que o Betinho arrumou aí?
1: Bom, ele começou desde o início do jogo, primeiro tempo, né, jogando com as linhas adiantadas. Eu acho que ele não vai mudar para o segundo tempo, não. Até porque deu certo, né? Só faltou a bola entrar. 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
1: É comigo, o Marreco vai chegando com o Dudu pelo lado esquerdo, a bola foi pra fora. Agora tem que saber sofrer, ou sai lá na frente pra ficar com a vantagem, vai segurando o empate, porque o São José agora acredito que vai ter que sair mais de trás. Vai dominando a bola, a equipe do São José, vem dominando pelo meio, Luquinha, dominou, tocou a bola aqui no lado direito no Gomes, recua a bola atrás no Eric, Eric trabalhou pelo meio, empurra a bola no Biel, Biel vem dominando, vai roubar a bola, a equipe do Marreco, e a arbitragem arrumou o quê? Falta do Juninho.
2: Não foi falta nunca.
1: Tem que cuidar agora, Cláudio Melo, com as faltas, né? A arbitragem também.
2: Agora deu uma falta, o jogador escorregou, né? Caiu e ele deu a falta, frontal, a favor da equipe do São José. 0 São José, 0 Marreco ABF, segundo tempo de jogo, comecinho do segundo tempo. 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É a primeira falta do jogo.
1: É a primeira falta no jogo, no segundo tempo. Falta para a equipe do São José. Gomes vai para a batida. Pegou o goleiro Veloso. Ganha lateral a equipe do São José. Biel, camisa 14. Quando estava no Marreco, também jogava com a 14. Biel vai cobrar, cobrou, tocou a bola no Eric, no Biel, mandou pro gol, a bola bate no Amadeu, vai pra fora, vem pra cima o São José, Melo.
2: Ele, a equipe do, não tem outra alternativa, né? Olha o erro de bola ali do jogador da equipe do São José. E o Ronald não aproveitou, né? Acabou.
1: E foi pro chão o jogador do São José.
2: Ficou sentindo lá o jogador do São José, que acabou errando o lance. 0 São José, 0 Marreco, é começo de segundo tempo. 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
1: Tá parado o jogo. 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Mas pode atender o jogador na quadra, não teria que sair, Melo?
2: O jogador? Caio, é o Caio, camisa 7 do São José.
1: Do São José?
2: Não estou entendendo aí. Agora vai sair da quadra.
1: Entrou o secador lá em quadra. Começo de segundo tempo, faltando 18:52. Marreco agora ataca na minha esquerda. Para minha direita vai a equipe do São José. Só tem público lá no outro lado. Que bom público. Não tem aqui na frente das cabines de rádio. Aí não tem. E TV não tem arquibancada. Domina a bola, Ronald. Toca a bola no Dudu. Não pega Dudu. Não faz uma boa partida, Melo.
2: Não está se soltando. Tá muito preso ali o menino Dudu, né? Não está conseguindo jogar.
1: Domina a bola a equipe do Marreco com o Juninho. Juninho não amadeu. Tocou a bola em cima do adversário. Vai chutar o Eric. Pega o goleiro Veloso. Está mais audacioso no jogo, né? Está acreditando mais o São José no segundo tempo. Não tem outra alternativa. Vai ter que atacar.
2: E agora veio o chute ali. O Veloso acabou fazendo a defesa no chute do Eric ali do São José. Vai a bola com o Biel. 0 São José. 0 Marreco, começo do segundo tempo.
1: Domina Biel para a equipe do São José, marcação do Dudu. Olha, o São José ganhou espaço, chegou Dudu, chuta em cima do adversário e vai ganhar lateral lá pelo lado direito da quadra. Vai para cobrança a equipe do Marreco, cobrado pelo Juninho, tocou bola atrás no Amadeu. Amadeu dominou, lançou bola na frente, cortou a defesa da equipe do São José. O Amadeu acompanha, a bola sai, a reposição de bola para a equipe do Marreco. 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Chegou Ronald na área. Inacreditável, Cláudio Melo. Marreco perdeu mais um lance de gol. Juninho chegou e a bola não entrou. E ainda o Marreco ganha lateral.
2: Bateu bem ali, o cruzamento veio legal, né? Só que um pouco de força, o Juninho chegou um pouquinho atrasado. Olha o Marreco.
1: Chegou o Marreco de novo! Perdeu o Barak, faz milagre!

0: Estamos consagrando o goleiro do São José, o Baraque.
1: Se a gente falar, os caras não acreditam. Olha aí, ele, o goleiro, o Ronald, né? E no primeiro no lance anterior do
0: Juninho. E o Ronald não tem o costume de perder não. Lance assim.
1: É. E no lance anterior, o Juninho era para fazer o olho e desviar a bola ali, né?
0: Esse goleiro tá com o corpo fechado, tem que chamar um pai do santo, um padre para tirar o...
1: Não, pelo amor de Deus, o homem tá pegando tudo, né? Essa bola é cara a cara, né? 0 São José, 0 Marreco ABF. Segundo tempo de jogo, tem 17:37 ainda para ser jogado. 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
0: É Claudio, treinador do São José, impedindo o Amadeu de cobrar um lateral. Ele ficou na frente.
1: Ficou na frente. E agora a arbitragem não toma...
0: O Amadeu vai lá para cobrar, daí vai lá e choca-se com ele.
1: Não, e a arbitragem não toma nenhuma atitude, né? Não. Apesar que o treinador já tem amarelo, hein?
0: Tá nervoso o jogo, hein? É. Mas o Amadeu não pode entrar na onda também, né?
1: Daí...
0: Evitar cartão aí.
1: E daqui um pouco... Parado. Daqui um pouco eles pintam cartão no Amadeu aí.
0: O Amadeu foi lá na mesa, falou, eu preciso cobrar o lateral, eu tenho, tomo distância, vou e o... Agora sim, agora cobrado, ganha mais um lateral a equipe do Marreco pelo lado esquerdo, 0-0, faltando 17:28, arbitragem deu pro São José o lateral. São José ataca, vem dominando o Eric pelo meio do corredor, tocou bola no lado direito no Gomes dominou, atravessou lá no lado direito, vai chegando a equipe do São José, limpou para bater, bola lançada no lado esquerdo para ninguém, vai desorganizado a equipe do São José. 3 minutos passados no segundo tempo, no 0-0, Cristal vidros temperados, vidros comum, box para banheiros, portas, 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Já são 12 horas, pontualmente, meio-dia.
1: Meio-dia do Dia dos Pais, eita... Mas vamos pro jogo. Agora a adrenalina é no jogo aqui. 0-0, suprido, né, Marreco? Bem melhor. Inclusive já com duas chances agora no começo do segundo tempo. E essa bola não entra. E lá tem um paredão, o tal do goleiro Baraque da equipe do São José. 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
0: Dominou o Jonathan, entrou no jogo, tabelou com Douglas Silva, limpou, tocou na esquerda, vai bater! O Léo Negrini tira a defesa, pintou contra-ataque, lá vai a equipe do São José, bola lá na área, pega o goleiro Veloso, sai rápido jogando com o Jonathan, vem dominando pelo meio do corredor, lançou a bola ao lado esquerdo, no Vitão no Léo Negrini, mais atrás, a bola no Atos, empurrou a bola no Jonathan, dominou pelo lado direito, mandou pro gol, pra fora do gol, Claudio Melo.
1: Olha, às vezes a gente pensa, analisa friamente, não com emoção e sim com uma razão. Acho que vai ter que ser uma bola dessa chutada de fora da área, que desvia e entra no gol, porque caso contrário, cara a cara com o goleiro, o Baraque pega tudo, o homem tá pegando até pensamento, né? Então, quem sabe uma bola dessa chutada aí de fora, não desvia, não entra a bola. Mas o placar é um 0-0, tem 15:30 ainda para ser jogado no segundo tempo, São José 0, Marreco 0, lembrar que com empate pro Marreco é bom, pro São José não.
0: 15:30 para terminar o jogo, 0-0, Marreco vai ficando vivo na liga, vai caindo o São José, que tem lateral para cobrar com o Gomes, pelo lado direito, Gomes vai cobrar, cobrou, tocou, bola atrás, vem dominando o Luquinhas, dominou mais atrás ainda, a bola lá no Biel, lançou no Fabinho, recua a bola para a batida do Gomes, para fora do gol. 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Vai chegando a equipe do São José, O que é um passe errado, né, Cláudio?
1: O Ronald errou o passe lá no ataque da equipe do Bahia, que veio o contra-ataque da equipe do São José. É uma bola errada aí. Por isso que eu falo, é jogo de detalhe. 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Segundo tempo de jogo, 14:50 para ser jogado.
0: É, o Marreco perdeu o tiro livre e está consagrando ainda a equipe do São José. O Biel está com a bola, está atacando e o árbitro marca falta contra a segunda, né, Cláudio?
1: A segunda.
0: Vai minando, né? Essa é a preocupação.
1: E as duas faltas não existiam.
0: É, tu está atacando, daí tu marca falta, eu tenho a bola e o árbitro marca falta. É.
1: Duas faltas que ele inventou, a arbitragem, porque as duas não existiam. E agora o jogador também começa a ficar nervoso. É, tem que ter o trabalho psicológico, né? Não entrar na pilha e jogar bola. O Bahia tem que jogar bola.
0: Vai chegando o Douglas Silva, tocou no Ronald, lançou no lado esquerdo. Vai chegando o Gabriel, de novo no Ronald. Tem dois pivôs no jogo. Agora saiu o Ronald, vai entrar o Jonathan. Dominou o Jonathan lá pelo lado direito, limpou, tem marcação em cima dele. Ganha escanteio. Ganha escanteio.
1: É lá no lado direito, escanteio para a equipe do Marreco ABF, na jogada individual ali do Jonathan, da equipe do Marreco. 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
0: Agora o Gabriel do Marreco mandou para o gol, a bola bateu no Gomes e foi para fora. Ganha escanteio no outro lado, agora é no lado esquerdo. Escanteio cobrado, recebe o Veloso, sai da área. O Marreco não está usando o Veloso hoje. Veloso arrumou para mandar para o gol, subiu para fora, foi longe. E o jogo, Cláudio Melo, restam 13:55 para terminar, está 0-0.
1: Eu repetei o que a gente fala, né? O Marreco está melhor, como você falou, tem que sofrer, claro, agora no segundo tempo. No primeiro tempo foi todo o Marreco, né? Eles tiveram duas oportunidades. E agora eles vêm para cima, o Marreco sofre e aproveita num contra-ataque, né? Que vai ser a tônica do jogo, porque o empate serve para o Marreco, a vitória só serve para a equipe do São José para não cair. Então vai ser esse jogo de sofrimento, nós temos que saber sofrer. 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
0: 13 para terminar, o Marreco ataca com o Douglas Silva, mas o árbitro tá parando tudo lá. Sai jogando a equipe do São José. São José vem dominando bola. Fica com a bola o time do São José. Atrás, vai dominando o Eric. Toca a bola no Gomes. Gomes no Eric. Adiantou a marcação a equipe do Marreco. Dentinho vai na bola, vem ali o Amadeu. E a arbitragem marcou lateral para a equipe do Marreco. Entrou agora o Reginato no jogo, Melo.
1: É, agora vai entrando o menino Reginato. Ele juntamente ali com o Jonathan, o Gabriel. Vai mexendo no quarteto, né? O Dudu. Então ele mexe e vai mexendo no quarteto para tentar mudar alguma coisa aí. Apesar que todas as mexidas do 4x4 no primeiro tempo deu certo, não caiu o rendimento. Então, esse 0-0 está na conta do goleiro Barak, da equipe do São José. Faltam 12:15 para acabar o jogo no 0-0 São José Marreco ABF. 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
0: Que a arbitragem está marcando escanteio para a equipe do São José.
1: E foi escanteio.
0: Escanteio para a equipe do São José, que ataca mais no segundo tempo. Tem que atacar mais, precisa da vitória para não cair. E o Marreco, um empate, vai se salvando.
1: Vai entrando o Watts, camisa 2 na equipe do Marreco.
0: Escanteio para a equipe do São José pelo lado esquerdo, bola na área. Pegou o goleiro Veloso, vai sair jogando. Toca a bola no lado direito, está colocado o Reginato. Reginato vem pra dominar, toca a bola no Dudu. Dudu mais atrás no Amadeu. Amadeu vai tentar passar. Tá valendo nada, né?
1: Houve uma falta lá em cima do, acho que, do Reginato anterior. E também acho que empurrou ali também o Amadeu, né? Foi, vamos ver. Pegou o Amadeu. Olha a bola aí.
0: Chegando lá pelo lado esquerdo, a equipe do Marreco com o Ronald, chutou para fora do gol. 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Escanteio cobrado pelo Marreco no lado esquerdo, a mandou, tabela, e o Dudu mandou longe lá pro lateral.
1: Dali não dá pra fazer gol, né, Dudu? Olha a qualidade do goleiro Baraca, dali do lado esquerdo, linha de fundo, Dudu bateu muito longe do gol, né? Lá vem Dudu.
0: Dudu vem dominando, não passa pelo Biel, bola vai na área, Cláudio Melo e o jogo.
1: Incessantemente falando, né? Insistindo no que o Marreco está fazendo no segundo tempo. Tá segurando a equipe, tá jogando para cima, vai ter que sofrer. Porque eu acredito que até goleiro linha possa vir aí nessa equipe do São José, se não sair desse 0-0. Mas o Barreco tá fazendo um bom jogo, né? Agora tem que segurar. Tem que segurar aí, porque eles vão vir. Vai dar pênalti.
0: Não, vai dar. Inventaram uma falta.
1: Não, não foi nada.
0: A arbitragem tá marcando. Eu falei, Cláudio, tu teve a oportunidade de fazer o gol. Tu foi consagrar o goleiro. A arbitragem agora é da casa.
1: Ó, se jogou?
0: Foi pra cima, se jogou e a arbitragem deu falta perigosa contra o Marreco.
1: É, uma falta muito perigosa, né? Olha aí, o jogador passou, caiu, se jogou e... agora... haja coração, né? Uma falta frontal contra o goleiro Veloso. Nós temos 11-7 ainda pra ser jogado no segundo tempo. Ele vai dar amarelo pra alguém aí, também da equipe do Marreco. Não sei, por reclamação. Se não me engano,
0: no banco, foi lá no banco. Alguém lá no banco reclamou.
1: Mas se reclamou com razão.
0: É uma falta perigosíssima contra a equipe do Marreco.
1: Se reclamaram ali com razão. Não foi falta nunca. O cara se jogou. Colocou a bola na frente e se jogou.
0: Tu tem que analisar que a arbitragem é da capital, ela é paulista.
1: E quem cai nesse momento é o time paulista. É o segundo time, na verdade. Né?
0: Já caiu um, saiu o Santo André, né?
1: É.
0: Já tem muito jogo, 11 minutos. Falta perigosa contra o Marreco. Grande chance para a equipe do Santo André. Quem que vai bater ali? O Eric?
1: São José também.
0: Pro São José.
1: É o Eric.
0: Eric, para a batida, dois homens na barreira, pode mandar direto pro gol. Vai para a cobrança a equipe do São José. Grande momento. Vai fazer a tabela para fora do gol.
1: Ainda bem, né? Foi justo, né? Chutou para fora o jogador da equipe do São José, uma falta bem ensaiada, bola tocada aqui do lado direito e mandou para fora ali o Taubaté, camisa 17. 0 para São José, 0 Marreco ABF, 10:57 para ser jogado nesse segundo tempo. Lembrar que o empate favorece a equipe do Marreco. 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
0: Lateral para a equipe do São José, lateral cobrado, bola no Gomes dominou, no Biel, Biel vem dominando, perna esquerda, ele rabisca bem, dominou, tabelou, bola atrás no Gomes, no Biel dominou, mais atrás no Eric, adiantou a marcação, a equipe do Marreco, vem na cobertura o Dudu, a bola fica com a equipe do São José, dominou lá na frente, a equipe do São José com Cauã mais atrás, vai chegando São José, bola na área, deixa sair a bola o goleiro Veloso e ganha reposição de bola, faltando 10:19. Tem muito jogo pela frente, Cláudio.
1: É, lógico, vamos chegar apenas à metade já do tempo, né? 10:19. Jogo ainda para ser jogado, né? Para o Marreco sofrer, está sofrendo agora porque vem a pressão da equipe da casa. O empate não serve para o São José, então isso Maek vai ter que administrar, né? Com inteligência, né?
0: E com falta sabedoria. Em cima do Ronald.
1: Se ele marcou.
0: Marcou, tá marcando.
1: Primeira falta marcada em favor da equipe do Maek.
0: É, estão reclamando lá, os dois lados reclamando com a arbitragem.
1: Mas foi falta, né? O cara empurrou, atropelou e deu amarelo pro Gabriel do Barreco. Levou amarelo.
0: É, a arbitragem não vai voltar atrás.
1: E não vai. Ah, vou voltar atrás o pênalti, o tiro livre, a falta. Não vai. Marcou, tá marcado. Vai ter jogado ensaiado agora por pai do Barreco. Nessa falta, lado esquerdo, quadra de ataque.
0: Vai pra cobrança a equipe do Barreco, falta. Quem que vai bater? O Amadeu aí ou vai bater o Dudu?
1: O Atos.
0: O Atos.
1: O Atos tá na bola ali.
0: Vai pra cobrança a equipe do Marreco. Atos deixou. Bola no Reginato, bola na área. Tirou a defesa, voltou no Ronald, bateu em cima da defesa. Ganha lateral a equipe do Marreco, faltando 9,58. Lateral lá pelo lado direito. A bola ficou presa lá no teto, hein? Quero ver tirar essa bola de lá.
1: Ficou lá entre a rede e o teto lá. Essa só chama os bombeiros. Na escada giratória lá.
0: Lateral cobrado, entrou Juninho na equipe do Marreco. Vem dominando bola o goleiro Veloso. Vai como golinha. Vai atravessar a linha divisória. Fez o passe fundo. Quadra! Com muita força, o Vitão mandou de direita e a bola foi longe do gol. Cláudio, continuar assim, ficar mais atrás, esperar, atacar?
1: Esperar o momento deles, né? Eu acredito que essa equipe aí, São José, vai vir goleirinha daqui a pouco. Ele não vai suportar, até porque não conseguiu furar ainda o bloqueio da equipe do Bahia.
0: Perdido por um, perdido por 10.
1: Eles empatam, não serve para eles, né? Pro Barreco serve. Então, se manter, né? Vamos ver o que vai acontecer aí. Ainda no decorrer. Tem muito jogo, né? Tem 9,25 ainda, né? É jogo pra dedéu.
0: Domina a bola, a equipe do Marreco vem dominando o Atos dominou pelo lado direito, atravessou bola lá no lado direito no Jonathan empurrou, bola no Douglas Silva, dominou camisa 18 pelo lado esquerdo, pelo meio do corredor, a bola chega no Gabriel, vai chegar o Marreco, vai mandar pro gol, pra fora do gol, ganha escanteio a equipe do Marreco, Melo.
1: É, agora boa jogada, boa triangulação ali da equipe do Barreco, sobrou pro Gabriel, ele ali com o Atos, Douglas, e a bola batida, ganhou o escanteio. Tá marcando falta? Não, não. Ele não deu escanteio.
0: Não deu escanteio.
1: Que barbaridade.
0: Domina a bola a equipe do São José, bola na entrada da área, tirou a defesa do Barreco. E ganha lateral a equipe do São José. O São José insiste. Vem dominando o Gomes. Toca a bola lá no lado de esquerdo da quadra, onde está colocado o Cauã. Vai mandar pro gol. Pegou o goleiro Veloso. Sai jogando a equipe do Marreco. Vem dominando bola. Jonathan tocou bola na esquerda pra ninguém.
1: Que barbaridade.
0: 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Como disse o Betinho, tem que trabalhar o psicológico do atleta do Marreco, né? Tem que trabalhar o psicológico.
1: É, são coisas que vai influir no dia a dia, até mesmo no trabalho, né? Dentro da quadra, às vezes até extra quadra, mas tem que trabalhar, tem que levantar a cabeça aí. Ah, ele deu falta ali também. Falta do Biel. Ele já tem amarelo, por isso que reclamaram ali, porque era para vermelho, né? Para amarelo, vamos ver se ele vai dar. Eles já estão reclamando, já tem o amarelo. O Biel já levou o amarelo. Ex-Marreco. E agora ele não vai dar amarelo.
0: Não vai.
1: É, não vai, né?
0: Vai segurar, né?
1: O pessoal se revoltou ali no banco, né? Segura a falta
0: cometida. Marreco reclama, era cartão para amarelo, era cartão para expulsão.
1: Expulsão.
0: E a arbitragem
1: não deu.
0: Não deu.
1: Mas é nítido e claro que era amarelo. Então, com o segundo amarelo, era vermelho. Que arbitragem. Ave Maria. E é a arbitragem paulista, né? Agora, esse carequinha ali, ele é tendencioso. Mas o de lá até que não tanto, mas esse ali tem minado o Marreco de faltas. Deu duas faltas inexistentes. Em faltas, três cometidas pela equipe do Marreco e duas pela equipe do São José. Vai recomeçar o jogo.
0: 12:18, faltando 8:25 para terminar, o jogo está parado. Tem falta para cobrar a equipe do Marreco. Arbitragem não está usando o critério do regulamento.
1: Ah, agora deu.
0: Deu vermelho.
1: Deu vermelho.
0: Agora sim, expulso
1: Biel.
0: Biel do Santo André. Tá fora agora sim.
1: São José.
0: Do São José.
1: Santo André já foi.
0: Santo André já está rebaixado.
1: Dá os parabéns pro
0: Santo André. É que os dois são paulistas. É que eu torci
1: tanto. Os dois santo,
0: né? Ontem pro Santo André perder, perdeu, né?
1: É, agora ele deu e com razão, né? Agora tem que, agora é justo, né? Vamos colocar os pingos nos is, né? É justo. Tanto é que o treinador pediu pro da comissão técnica dele ficar quieto, porque é, não adianta reclamar. Um jogador a mais agora.
0: Não, Barreto. Não.
1: Ué? Por quê?
0: É, mas... né? Fica com quatro em quadra ainda. Não estou entendendo aí, não estava no campo de jogo? O Biel?
1: Não estava.
0: Então, tá certo o árbitro. Então.
1: É verdade, ele tinha saído, né? Ele estava aí no banco, tá certo. Recomeça o jogo.
0: Recomeça o jogo, vem dominando o goleiro Veloso, lançou bola lá na entrada da área, tirou a defesa da equipe do São José, vem dominando o Eric, toca a bola no lado esquerdo para a chegada do camisa número 27, é o Rony, bola na área, olha o São José, ganha escanteio São José, faltando 7:59. Que segundo tempo mais sofrido nesse 0-0, Cláudio?
1: É, no primeiro tempo o Marreco foi melhor, né? Agora, nós já prevíamos, não somos mandinar, né? Que eles viriam para cima, o contra-ataque, e vieram, né? Por isso que o Marreco está sofrendo mais agora no segundo tempo. 0 São José, 0 Marreco, falta 7:47. 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
0: Vai chegando a equipe do São José, o chute do Rony para fora. E o Betinho, Cláudio, ele tá um saci ali, ele não consegue ficar parado. Vai orientando quem tá na quadra, quem tá fora do jogo, ele fala muito.
1: Domina
0: a bola Gabriel
1: do Marreco. Ele sai elétrico,
0: né? Sai elétrico, tá fazendo a estreia, tá segurando o Marreco, né? Ainda vivo, domina a bola a equipe do Marreco com o Jonathan, ele vem dominando pelo lado direito, vai tabelar com o Gabriel, segura, jogada individual, fundo quadra, vai mandar pro gol e ganha. Reposição de bola, o São José. Ciscou.
1: Não deu em nada. Não deu em nada. É, ficou a bola para a equipe da casa ali, para a equipe do São José. 7 cravados para acabar o jogo no 0-0. Resultado que beneficia a equipe do Marreco ABF. São José 0, Marreco ABF 0. 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
0: Tem lateral para cobrar a equipe do São José. Aqui pelo lado direito da quadra, Rony vai para a cobrança. Reclama muito, São José é um reclamão, né?
1: É, chorão, são muito chorão, né? Reclama de tudo. Reclama até se a bola tá murcha ou não, mas a bola não tá murcha. Recomeça
0: o jogo, vai chegando o Fabinho, vai mandar na área, pra fora do gol. 6:59, acredito que o São José vem logo com um golinho aí, Melo.
1: Vai ter que vir, né? Porque tá 0-0, se tomar um, tomar 10, vai ter que arriscar tudo ou nada, né? E acredito também que vem com o goleiro Linha.
0: E como faz falta um golzinho, né?
1: É, aquele tiro livre, né? Perdido pelo Amadeu, faz falta porque mudaria totalmente o panorama do jogo, né?
0: Vai chegando a equipe do Marreco com o Amadeu dominou, tocou a bola no Léo Negrini, vai tabelando o Marreco lá com o Ronald, foi fazer o quê? De calcanhar, tocou a bola pra fora, deu de graça pro São José. Aqui é na Win, 23 anos com você, ontem pelo Paranaense da terceira divisão. Campo Mourão 1-1 para a equipe do União. Insiste o Fabinho do São José. Vai chegando, o Veloso pegou! A melhor chance do São José, o Veloso pegou, Melo.
1: E aí, que jogada, hein? Jogada aqui pela direita. Houve falha na marcação, escorregou o jogador do Marreco. E batida firme ali, o Veloso acabou fazendo a defesa. Agora é marcou falta.
0: Falta em cima do Léo Negrini. O Léo que ganha de falta, né, Marco?
1: É, e ele saía para o contra-ataque, né? Chegou atrasado no lance ali o Dudu, né? E o Veloso fez a defesa. Agora em falta tudo igual. 3 cometidas pela equipe do Marreco e 3 pela equipe do São José. É uma falta ali ainda na quadra de defesa, né? Do lado direito em favor da equipe do Marreco.
0: 0-0 o jogo, 0-0. Marreco vai ficando vivo. Falta para a equipe do Marreco cobrar na quadra defensiva. 6 minutos, 13 segundos. Muito jogo ainda pela frente. Vai para a cobrança da falta a equipe do Marreco. Vai cobrar lá atrás quem? O Amadeu vai fazer a cobrança. 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O árbitro vai dar bola ali, né, para o Marreco fazer a cobrança. Amadeu vai para a cobrança. Vai cobrar, vai mandar a bola onde? Cobrou, mandou a bola na quadra de ataque para ninguém. A bola foi para fora. 6 minutos, que jogo sofrido, Cláudio. Tem que saber sofrer.
1: São 6 minutos que separa a equipe do Marreco, né, para não cair. Esse 0-0 beneficia a equipe do Marreco. Dudu reclama ali. São 6 minutos. Não adianta reclamar, Dudu. A arbitragem não vai dar.
0: Ele avisa o árbitro, foi pro chão, levou um...
1: É, ali no rosto, um tapa no rosto.
0: Um tapa, né?
1: É. E aí, com razão.
0: É, cotovelada, hein?
1: Cotovelada, né?
0: E era lance pra falta, né?
1: E o Dudu já fraturou o nariz esse ano, né? Levou uma cotovelada ali. Lance pra cartão. Olha ali, ó. Deixou o braço, né?
0: Deixou o braço.
1: Os dois braços, direito e esquerdo.
0: Na frente da arbitragem.
1: É, e não deu nada. O Dudu caiu, com razão, né? Pediu atendimento, ele tá parado o jogo. Ó.
0: 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Ligue 0800-645-2500, recomeça o jogo. Bola lá na área do Marreco, Veloso deixa a bola sair. É a reposição de bola para a equipe do Marreco. Vai sair jogando o goleiro Veloso. Lançou a bola na quadra de ataque. Ronald pega pelo lado direito. Vai chegar o chute do Léo Negrini. O goleiro salva. E ganha a reposição de bola a equipe do São José. Não seria escanteio, Cláudio? Não seria escanteio, a arbitragem não deu. Vai dominando a bola a equipe do Marreco com o Ronald. Toca a bola atrás no goleiro Veloso. Lançou no lado direito, bola na área. De cabeça, Léo Negrini. E a bola vai nas mãos do goleiro da equipe do São José. O goleiro Baraque, que vai fazendo milagre, vai se destacando na quadra de jogo. O Marreco vai mexendo nas peças. Vai voltar o Jonathan. Cláudio, vamos chegar agora a 15 minutos do segundo tempo, restam 5, Cláudio.
1: É, são 5 minutos cruciais, né? É, determinante agora para o resultado, para o Marreco manter, né, esse empate de 0-0 e se garantir para disputar aí contra o terceiro da Silver, né? Essa permanência na Série A da Liga Nacional. Vai ter que sofrer, e é um sofrimento grande, né? 0-0 na informação, em nome de Tinta Sul, massas, censuras, grafiatas, brilhantinho do Brasil, mais de 2 mil cores para embelezamento da sua empresa, da sua residência.
0: Jonathan Leva Amarelo.
1: 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Jonathan, da equipe do Marreco, cartão amarelo para ele. Lá vem o São José.
0: São Vinha. José tem falta para cobrar 4:49. E foi lance para amarelo mesmo, né?
1: É, como houve o lance ali em cima do Duque, ele não deu, que era para amarelo. E um amarelo agora pro Jonathan. Falta perigosa, hein?
0: Falta lado perigosa direito. Pelo lado direito,
1: quadro de ataque pro São José.
0: Que ainda não veio com golinha, Melo.
1: Acho que não vai vir mais 4:40, né? 4:49, né? Pra acabar o jogo, 0-0. A não ser que ele vai deixar pra arriscar aí no finalzinho, hein? Mas já estamos no final. O Marreco vai ter que segurar essa aí, mais essa.
0: Falta para a equipe do São José, vai cobrar pelo lado direito. Lembrando que o Biel, ex-Marreco, foi expulso, né? Não está fora do jogo na equipe do São José. Vai Rony para a cobrança, o chute na entrada da área, tirou de lá o Atos. Tira o Atos, o Marreco está mais recuado nesses últimos minutos, Cláudio. Vai no ataque, mas marca muito.
1: Vai ter que esperar, né? Agora vai ter que sofrer ali atrás. Agora não vai arriscar muito também, né? Porque Não vai querer arriscar agora o professor.
0: Tem que cuidar com as faltas. Tem quatro faltas cometidas no Marreco no segundo tempo, né?
1: Tem que cuidar com esse detalhe, que é as faltas. Né? Então, vai ter que esperar. Vamos ver esses minutos derradeiros. É muito tempo, né? Futsal, 4 minutos é muito tempo. Lá vem o São José.
0: Chute pra fora, reposição de bola pra equipe do Marreco. Sai jogando a equipe do Marreco. Vitão, passe errado, Vitão. Vai cometer falta e comete a quinta.
1: Errou na hora que não podia errar. Né?
0: Errou e leva amarelo o Vitão. E o São José pode cavar um tiro livre, Cláudio Melo.
1: Ei, Vitão, era hora de não errar, né? Ali atrás, olha o que, que ele fez, hein? Uma bola nos pés, né? Tentou atravessar. Aí um erro primário, né? Nem lá nas escolinhas acontece isso, né? Esse é um erro muito primário que pode custar caro.
0: Tomara que não. E um jogo de muitos cartões amarelos.
1: E a quinta falta agora. Agora, vamos segurar aí.
0: 16, restam 4.
1: É tempo do jogo, né? 4 minutos é muito tempo.
0: Aí tu fica pendurado em faltas. Complicou, hein?
1: Complicou.
0: E no primeiro tempo, tiro livre, não aproveitamos. Consagramos o goleiro no primeiro tempo, também no início do segundo tempo. E o São José está soltando as mangas.
1: E o Baraque, o goleiro, é um dos destaques, para mim, o melhor em quadra até agora. E a falta frontal, preocupado ali agora o goleiro Veloso, protegendo ali com a barreira o seu lado direito. Jogador do São José sendo atendido ainda. Vamos esperar, 4:09 para acabar o jogo. No meu aqui, 12:29. A barriga tá com...
0: Ai, que fome!
1: Não é o disque. Não é o disque
0: aí que fome. É a barriga roncando.
1: É roncando mesmo, literalmente. É muita demora, né? Tira o jogador da quadra.
0: Mas
1: né?
0: não foi isso.
1: Não foi pra tudo isso.
0: Só se ele se machucou quando caiu,
1: Caiu, né? Mas não foi pra tudo isso.
0: Falta, boa falta para a equipe do São José. Aqui é Anauim, 23 anos com você. Domingo dos Pais, jogo isolado, toda a rodada foi ontem, né? Caiu o Santo André, agora é decisão. Quem fica vivo e quem cai. São José vai para a cobrança da falta. 4 minutos para terminar o jogo, 0-0. Vai autorizar a arbitragem, a falta, Gomes vai cobrar, cobrou, tabelou no Fabinho, fundo quadra e o chute para fora do camisa 27 da equipe do São José, o Rony. E agora, Melo, faltando 4.
1: E agora vai mexendo de novo, vai mexendo, vai voltando ali os jogadores da equipe do Marreco. Claro que o professor sabe o que está fazendo, Eduardo. Ele sabe, chegou há pouco tempo, mas ele já conhece a realidade, né? Nesses poucos dias, volta o Douglas Silva, vamos ver quem mais ali, ele vai dando um fôlego maior, né, para a equipe do Marreco, e vai recomeçar o jogo com a equipe do Marreco pendurado em faltas. E agora não pode fazer mais faltas, que é tiro livre direto, né? Vamos ver lá.
0: Vitão dominou, bateu em cima, pintou, contra-ataque. Olha a equipe do São José.
1: Travessão.
0: Salva o Marreco, o poste, Cláudio.
1: Pegou no goleiro, no travessão. E teve sorte agora o Veloso, hein? Porque os caras chegaram de novo. 3:32 para acabar. 0-0, Marreco e a equipe do São José em São José dos Campos. Agora é um sofrimento danado, hein? 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E agora? Todos atrás. Agora não vai dar para segurar lá na frente também, né? Agora não tem mais nem lógica, né?
0: Vai vir com golinho, acho que o São José não.
1: Não.
0: O goleiro Baraque vai sair, não vai sair. Saiu, é golinho agora no São José.
1: Golinho.
0: O que deu lá? Deu falha, deu erro de troca no São José, Cláudio.
1: Ele vai ali na mesa, confere.
0: O goleiro Baraque pode levar cartão.
1: Saiu com a bola andando.
0: Sei lá. Que arbitragem. Vamos acompanhar agora. Vai dar o quê?
1: Não,
0: deu, né? Só lateral. Só agora, lateral. Cláudio, o...
1: Caio.
0: O 27.
1: Caio. Não, é o Caio, né?
0: É o Rony. Ele é o golinho. Agora tem golinho.
1: É o Rony, tá certo.
0: Agora tem que se segurar, né, Cláudio?
1: É o Rony.
0: Agora
1: vem ele como goleiro linha, o Rony, camisa 27. E o Marreco tem que ir pra tudo ou nada, né? 3 minutos aí. Derradeiros. 3 minutos da vida do Marreco pra se manter.
0: Domina a bola a equipe do São José com Eric, toca a bola no Cauã, Cauã no Eric, Rony e o goleiro Linha, todo atrás, o time do Marreco vai chegando, São José 0-0, 2:50, vai chegando, Eric toca a bola no Rony, no lado esquerdo, trabalhou a bola com Gomes, Marreco só fica esperando, vai trocando passes a equipe do São José pelo lado esquerdo, pelo meio, Gomes arrumou para bater, não dá, vai chegar o São José, pegou o goleiro Veloso.
1: Agora se roubar
0: 2:34.
1: Agora se roubar uma bola Marreco ABF aí, pode pintar o gol, né? Até a primeira agora se defender.
0: Vai dominando bola a equipe do São José com Rony, Rony dominou, toca a bola no Gomes, Gomes no Eric, vai trabalhando bola, a equipe do São José, acha o espaço pra bater, não dá pra bater, olha o Rony dominou, segurou, atrás a bola no Eric, Eric vai chegando, vai roubar a bola, o Douglas Silva escapa dele, fica com o São José, vai dominando o Eric, dominou no Dentinho, vai chegar o São José, não chuta, 2 minutos pra terminar o jogo, insiste no gol. Paulinho, a equipe do São José, domina a bola com Gomes, fundo quadra, lado esquerdo, bola atrás, Gomes dominou, Eric vai mandar pro gol, pra fora do gol, perdeu o São José, 1:49 pra terminar, Cláudio.
1: A sorte tem que estar do lado, hein? Olha como ele perdeu o gol, hein? Na cara do Veloso, bola veio do fundo, lado direito, o jogador ali se esticou todo, chutou pra fora, o Veloso vai valorizar agora, vai pedir atendimento. Caiu, tem que valorizar, porque haja coração. 1:47 para acabar o jogo, 0-0 o resultado que mantém a equipe beltronense viva ainda.
0: Agora pediu tempo, quem aí, o Betinho ou o treinador do São José?
1: Acho que é o Betinho, né, porque é o Betinho. Vai pedir tempo, já pediu, vamos ver o que ele vai falar, Lena.
0: Acompanhar, né, o que vai falar aí o treinador do Marreco Futsal.
2: Primeira coisa é a seguinte, presta atenção. A marcação baixa, ela aguentou até o chute de fora. O que aconteceu é que às vezes nós erramos nessa bola aqui pro cara pegar lá a vantagem.
3: Vai chegar atrasado.
2: É, só que senão, se você grudar no cara aqui, a bola vai chegar lá. Esse cara já tá mais baixo, porque quando ele entrar aqui, ele ajuda a pegar. Daí já tem, mas você já sabe. Ei, só que quando essa bola vem de trás pra cá, esse cara tem que sair. Exatamente, e lembra, se ela chegar na linha de fundo, eu tenho que estar no meu quadrado, porque vai ter um cara no meio, tá certo? O que nós não podemos deixar? Se ela atravessar aqui, esse cara quer sair, eu conserto e fico no quadrado. Outra coisa agora, a bola na mão do Veloso. Nós vamos jogar pro Rony já na frente, pra ganhar lá e já ficar lá em cima, tá bom? Pra não descer. Só, pode chamar dois, só que jogar no fundão. Só que nós, só que nós temos 5 faltas, tá bom? E aí nós temos uma troca, bora, vamos, bora.
0: É, Cláudio, alertou o Betinho, Marreco tem 5, tá pendurado em faltas, né?
1: Isso é lamentável, né? Porque não pode fazer a próxima falta, né? E tem que pro tudo ou nada, inclusive fazer o que ele pediu, né? A questão defensiva agora, né? Não pode errar, se errar, é fatal. Tem escanteio, Marreco.
0: Escanteio, Léo Negrini vai para a cobrança do escanteio, 0-0, cobrou, tocou, bola atrás, não está colocado Atos, mais atrás ainda, no goleiro Veloso, Veloso vai lançar, lançou com o pé direito, fundo quadra, no Ronald, e a bola vai na área, pega o goleiro Baraque, 1:33, vai voltar o camisa 27, gol linha Rony na equipe do São José, domina a bola a equipe do São José com Rony, dominou, 1:22, insiste, o São José precisa da vitória. O empate chega para o Marreco, domina a bola a equipe do São José, gol linha, Rony dominou, tudo atrás, o time do Marreco tem que saber sofrer, tá 0-0, 1:10, domina a bola, a equipe do São José com Rony entrou na área, pegou o goleiro Veloso, tira a defesa do Marreco com o Atos, tem um jogador lá do São José que se jogou, queria pênalti.
1: Um minuto,
0: Cláudio Melo, um minuto para ficar vivo na liga.
1: E agora ele vai dar amarelo para o jogador que se jogou lá, reclamou, o jogador da equipe de São José, e com justa causa, né? Vamos agora aguardar aí esse 1 minuto, que é parte final do jogo, nesse 0-0, nunca foi tão longo 1 minuto. Mas o Marreco está sofrendo bem, né? Tá marcando bem, né? Na verdade, né? Está fazendo a marcação correta, aquilo que o treinador pediu, né? E no Brasileirão, 1-1, 22 minutos do segundo tempo, Cruzeiro 1, Mirassol 1.
0: Recomeça o jogo, lateral cobrado pelo time do São José, faltando 50 segundos, vai ganhar lateral de novo a equipe do São José, o Betinho fica orientando, marca, está elétrico, cobrou ali o Rony, vai chegando o time do São José, bola pelo meio, 47 segundos, insiste o São José no gol linha, Eric dominou pelo meio, vai dominar, vai tocar a bola no Rony, vai chegar o São José, vai tirar a equipe do Marreco, vai chegar lá na cara do gol o Amadeu, não está valendo nada. O que, que a arbitragem está marcando?
1: Entendi.
0: Tempo? É? Parou o jogo para dar tempo técnico?
1: Mas, o Amadeu ia pro gol?
0: Tem coisas que eu fico abismado.
1: Não, até porque, veja bem o detalhe, Ataba. Só veja o detalhe para depois a gente falar, ah, tá reclamando da arbitragem. Não, a bola não era da equipe do São José. A bola estava ia sobrar pro Amadeu. E ele parou o jogo para dar tempo técnico. Ah.
0: 35 segundos, separa o Marreco de ficar vivo, né? Para disputar um mata-mata com o terceiro que vai vir da Silver, lá por outubro, acredito eu, né?
1: É, por aí. Outubro, novembro, aí, mas... Enfim, fica vivo. Vai jogar com um terceiro colocado lá da Silver, né? Pelo menos fica vivo. Vamos ver, vamos pro jogo.
0: Vamos pro jogo final, reta final, são 12 horas 39 minutos. A bola é de quem? É lateral pro São José?
1: Vai dar lateral.
0: Vai dar lateral pro São José.
1: Eles vão inventar de tudo, né?
0: Tem que saber segurar.
1: A postura do professor Betinho com a equipe tá certa. Tá correta. Olha, marca ali, faz um quadrado, quadrante, e eles não conseguem entrar. Eles estão chutando a bola pro lado de lá, pro lado
0: vamos
1: esquerdo.
0: Pro jogo. Rony domina, 30 segundos, vai atacando, pode ser um último ataque da equipe do São José. Marreco todo atrás, domina a bola, Eric, dominou, trabalhou, bola atrás no Fabinho, no Rony dominou, tá lá dentro da área o Fabinho, vai atacando, 18 segundos, vai dominando o Eric, vai mandar pro gol, ganha a lateral
1: ainda
0: o time
1: bem.
0: Do São José. 15 segundos para terminar o jogo.
1: Ainda
0: lateral
1: bem.
0: Cobrado, vai chegando o time do São José. O chute vai chegar, Douglas Silva vai mandar pro gol. Não entra, Melo.
1: Vai dar no poste. Ainda.
0: 6 segundos para terminar o jogo.
1: A bola deu no poste, no pé do poste. Terminou, acabou.
0: Vai terminar, vai chegar o São José.
1: Acabou.
0: Vai terminar.
1: Acabou.
0: Marreco está vivo.
1: Meu Deus. Agora que postura ainda, mano. Que dinâmica que o Betinho deu pra
0: equipe. O Betinho mudou a marcação do Marreco, né, Melo? Marreco soube sofrer.
1: Soube sofrer.
0: Fez um grande primeiro tempo, massacrou, dominou, perdeu o tiro livre, consagrou o goleiro. Começou bem o segundo tempo, mas numa postura diferente de marcar, de chamar o time do São José. O Marreco fica vivo na liga. Que bom, porque agora vem um clássico contra o Pato, vem o Marreco dele.
1: E merecia
0: o gol do Douglinhas, né, Melo? Importante.
1: É, tem gente chorando ali, né?
0: Importante é agora, né? Você estar vivo na Liga Nacional. São José está rebaixado e o Santo André também.
1: Então, dois Santos se foram, né? O Santo André e o São José.
0: Culminou, Cláudio, com a viagem cancelada, não deu voo, né? Mudança de horário, mudança de data. E o Marreco passou por tudo isso. Garantiu um 0-0 fora de casa, teve a chance de fazer a vitória. O importante é que está vivo na Liga Nacional, caiu São José e Santo André.
1: Se a gente contar a história, né? Aqui, o que a gente narrou, que a gente observou aqui.
0: Mas mudou. A postura de marcação, o Marreco com o Betinho.
1: Veja ali a situação dele, olha ali, levar cada jogador, cumprimenta. Como eu falo, né? O Jonathan tinha uma maneira de jogar, né? Que é o peculiar dele, né? E o Betinho tem a maneira dele de jogar, então. Mas mudou a equipe. Eu arrisco dizer, merecia até ganhar. Se não fosse esse goleiro Barack, que não é o ex-presidente dos Estados Unidos, o Marreco teria ganhado. E esse lance do último, do Douglinhas, que a bola deu no pé do poste e não entrou. Enfim, o Marreco se mantém, viu?
0: Jogou, inclusive, Cláudio, até contra a arbitragem em alguns momentos.
1: Em alguns momentos foi.
0: Também tem isso, né?
1: O Barbosa ali chorando muito ali no banco, né?
0: Até pelo projeto de 2027, né, Melo? Essa nova diretoria que tá querendo muito, né, Cláudio? Tá reconstruindo uma equipe.
1: É uma reviravolta na equipe.
0: Tem tudo isso.
1: amanhã a gente estará no Panorama Esportivo 12:20, falando aqui desse empate que mantém o Marreco vivo, e a todos que estão nos ouvindo, os papais aí, feliz Dia dos Pais, até amanhã.
0: Valeu então, bom domingo, feliz Dia dos Pais, um churrascão para você aí, delicioso, e nós voltamos amanhã 12:20, o importante é que o Marreco está vivo na Liga Nacional e agora vai aguardar, né, lá por final de setembro, mês de outubro aí, o mata-mata, e vai decidir em casa a permanência na Liga Nacional. A todos, bom resto de domingo!

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2: Meio-dia e 46.
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2: De Alcide Vargas, Cheuiche, que diacho, eu gostava do meu Cusco.

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1: 1 e 3.
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Salmo 121. Olho para os montes e pergunto: de onde me irá o meu socorro? O meu socorro vem do Senhor, que fez os céus e a terra. Ele, o seu protetor, está sempre alerta e não deixará que você caia. O protetor do povo de Israel nunca dorme, nem cochila. O Senhor guardará você. Ele está sempre ao seu lado para protegê-lo. O sol não lhe fará mal de dia, nem a lua de noite. O Senhor guardará você de todo perigo. Ele protegerá sua vida. Ele o guardará quando você for e quando voltar, agora e para sempre. Por isso, se você crê, levante as suas mãos, levante os seus olhos.

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3: Uma e 22.

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2: 1:42.

Vocês estão bem aí? Vamos combinar uma coisa? Tem 2 anos que a gente tá marcando de encontrar, né? Finalmente chegou a noite. Vamos aproveitar? Casa.

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1: 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Duas e dois.
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2: 2:21.
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1: Três e três.

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10: 3 e 13.
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3: 3:32.

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1: 3:48.
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5: 4 e 9.
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2: 4 e 24.

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2: Quatro e 44.

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3: Aumenta o volume do seu rádio. A partir de agora, tem Nando Pinheiro na área, tocando o que tem de melhor. Músicas de bandas. Bandas e Companhia, aqui na sua rádio. Vamos tocar as melhores, sem dúvida nenhuma. E as músicas de hoje, tá top!

E aí, tá gostando da nossa programação? Espero que sim. Ó, daqui a pouco eu estou de volta com mais Bandas e Companhia. Não saia daí! 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
1: Cinco e um.

Opa, de volta aqui com Nando Pinheiro, no programa que você já sabe, já conhece e curte, Bandas e Companhia, porque aqui a música não para. Bandas.

aí, curtindo a nossa programação Bandas e Companhia com a apresentação de Nando Pinheiro. Deixa eu tomar uma aguinha ali, é coisa rápida. Daqui a pouco eu volto trazendo só as melhores Bandas e Companhia. 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
1: 5:17.

Bandas e Companhia, tocando o que há de melhor pra você. De volta aqui, Nando Pinheiro. Vem que tem músicas de bandas, vem que tem as melhores da regionalidade do sul do Brasil. Bandas e Companhia, vamos conferir as próximas músicas. 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

0: Falou, pessoal.
1: E aí, tá gostando da nossa programação? Espero que sim, ó. Daqui a pouco eu estou de volta com mais Bandas e Companhia. Não saia daí!
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0: calma.
1: E sorte essa fuga e já sai improvisando.
0: Não, aí tá errado.
1: Essa parte que eu não lembro.
0: Não, mas aí não é assim.
1: Mas é mais ou menos isso, né?
0: Não, essa parte é diferente.
1: Não, mas então desista de tentar agradar você também.
0: Mas então não adianta.

legal saber que você está na melhor programação do seu rádio. Fica ligado que daqui a pouco tem mais bandas e companhia para você que se liga nessa rádio. É já já, hein? Não sai da frequência. Banda.

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3: Opa, de volta aqui com Nando Pinheiro. No programa que você já sabe, já conhece e curte. Bandas e Companhia, porque aqui a música não para.
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3: 6 horas.

bom ter você na sua rádio preferida. Bandas e Companhia, com apresentação de Nando Pinheiro. Aumenta o volume porque tem mais, tem muito mais sucessos pra você. Bandas.

0: sogra, coisa engraçada.
1: Que houve? Não acredito, tá passando mal?
0: Não.
1: Vamos fazer o seguinte, o senhor flocha a guaiaca, lá no fundo, perto do pé da laranjeira, cuidado, mas o cachorro tá amarrado, não tem problema.
0: Não, não era nada disso,
1: ah, não, é
0: não.
1: Isso, não.
0: Eu só ia dizer pra senhora,
1: sim,
0: que seus doces tão melhor até que os da minha mãe.
1: Bobagem, isso antes do casamento é tudo assim.

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0: Moçada, não fica triste não, porque você já sabe, né? Tá chegando ao final o nosso programa Bandas e Companhia. Eu, Nando Pinheiro, fico muito feliz em poder sempre estar junto com você aqui nessa rádio. Fica ligado que na próxima edição tem muito mais para cada um de vocês. Um abraço!
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0: Oi, gente, chegamos com mais um Domingão Total. Alegria, alegria, gente. Como é que tá por aí? Tudo bom? A partir de agora tem muita alegria no seu rádio, onde você estiver. Ó, um beijo pra você, hein? Aumenta aí o som que o nosso Domingão Total já está no ar, levando muita alegria pra você, onde você estiver. Então vamos começar o programa de hoje levando pra você muita alegria, muita música. E é claro, aqui você ouve e curte o seu som. Aumenta o som que o Domingão Total tá no ar.
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1: Bom demais, hein, gente? A gente volta já com mais Domingão pra você. Não sai daí, não. A gente volta já.
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2: 6:30.

0: voltamos com o nosso Domingão Total. Aumenta aí o som, porque a primeira desse bloco tá chegando.
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2: 6h46.
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6: Estimados fãs e amigos, gauchada do Brasil, com a mesma alegria e disposição que sempre tive, volto a estar com vocês para mais um programa, o que sempre me emociona e realiza sobremaneira. Abraço aos gaúchos, a quem vive no Rio Grande, em Santa Catarina, no Paraná, e por outros queridos estados brasileiros, onde temos parcerias com grandes emissoras. Sejam todos bem-vindos à nossa companhia. Esta é uma rádio que valoriza a cultura gaúcha, é parceira dos serranos e, com ela, devotamos grande respeito à nossa audiência. Hoje vou trazer um pouco da história do jogo de pôquer. Depois vou repassar informações sobre a intoxicação por produtos químicos ou de limpeza. E no quarto bloco, trarei o significado de algumas expressões do vocabulário gauchesco. Meu amigo Ganso e eu iremos brindá-los com ótimas músicas de nossos discos. E como faixa especial, vou brindá-los com a clássica música dos Demônios da Garoa, esse extraordinário conjunto que por vezes eu trago aqui as suas obras, do samba mais autêntico que temos no Brasil. E a obra se chama Saudosa Maloca. Quem não ouviu já essa música? É, e sempre foi e sempre será um grande sucesso. Saudosa Maloca com Demônios na Garoa, revivendo aí um dos grandes sucessos desse grande grupo Demônios da Garoa, como disse. Isso tudo como faixa especial. E no momento nobre estarei conversando com os talentosos colegas que compõem o grupo Monarcas, os Monarcas de Erechim, aqui representados por João dos Santos, Thiago Machado, Chico Brasil e também pelo seu diretor, o Evandro Correia. Eles estarão no momento nobre dessa edição. Agora vem a boa música do programa para vocês. Primeiro, ouviremos o chamamé Pelos, na sua gravação original. E, em seguida, o shot solo Carrapicho. Vai lá, Ganso!
7: Ele acaba!

queridos e prestigiados ouvintes. De volta à agradável companhia de todos vocês, queridos ouvintes, com o programa Encontro com os Serranos. Aqui no Encontro com os Serranos, a história do pôquer, do jogo do pôquer. Um jogo que conquistou os corações de milhões de pessoas em todo o mundo. É muito mais do que apenas um passatempo. Com as suas raízes envoltas em mistério e intriga, o pôquer evoluiu para um fenômeno global, transcendendo as fronteiras culturais e o tempo. A história do pôquer é explorada nesse artigo à medida em que percorremos suas fascinantes raízes, desenvolvimento e momentos-chave que ajudaram o pôquer a se tornar o jogo popular que é hoje. O Velho Oeste e a Era de Ouro do Pôquer. O século XIX viu o pôquer se estabelecer como um jogo americano por excelência, particularmente durante a Era do Velho Oeste, onde se tornou sinônimo de salões e do espírito da época. Pôquer nos salões. Os bares do Velho Oeste serviam como centros sociais e o pôquer era um entretenimento básico, jogado tanto por cowboys, fora da lei, e mineiros. A associação do jogo com o estilo de vida fronteiriço solidificou ainda mais sua imagem como um símbolo de individualismo e aventura. A mão do homem morto. A infame lenda da mão do homem morto deriva de uma mão de pôquer de Wild Bill Hickok, no momento de seu assassinato em 1876. A mão consistia em dois pares, ases e oitos, e desde então se tornou um ícone do pôquer. Esta mão icônica tornou-se sinônimo de destino e da imprevisibilidade do jogo. A influência da ferrovia. À medida em que as ferrovias se expandiam por todo o país, os jogos de pôquer se espalharam junto com elas. Tornou-se um passatempo essencial para os passageiros durante as viagens longas. Mesas de pôquer podiam ser encontradas em trens e cidades ferroviárias, permitindo que o jogo chegasse ainda a mais comunidades. A virada do século XX foi um período crucial na história e no desenvolvimento do pôquer, pois viu o jogo passar por mudanças substanciais que eventualmente deram origem ao que hoje é conhecido como pôquer moderno. Esse capítulo investiga os principais desenvolvimentos, padronizações de regras e o surgimento de variantes icônicas que moldaram a identidade e a popularidade do jogo. Aí alguns detalhes sobre esse importante jogo, vamos colocar assim, porque eu vejo tantas pessoas jogarem pôquer e dizer que é maravilhoso, eu nunca a rigor me interessei por jogos, mas quem sabe um dia, quando me sobrar mais tempo, eu convido o meu amigo Ganso, quando nós já estivermos aposentados, o que vai demorar um pouco ainda, né, Ganso? Vamos largando, vamos trabalhando. Mas quando nós estivermos aposentados, vamos aprender pôquer para manter as ideias em dia, né, Ganso? Coisa boa. Vamos trazer música a vocês que jogam e também aos que não jogam pôquer. Sintam-se homenageados aí com as próximas músicas. Cor das Auroras e De Pé no Fundo. Vai lá, Ganso! Roda aí que essa gente boa que nos ouve merece.

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Rodamos para vocês, aqui no Encontro com os Serranos, Cor das Auroras, composta por Volmir Dutra e Walter Moraes, e depois do Daniel Rack e do Dionísio Costa, de Pé no Fundo, ambas na interpretação dos Serranos. Breve pausa e logo a sequência desta edição para vocês, com muito carinho e respeito.

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3: 7 e 9.

0: Regressando com o nosso encontro, a agradabilíssima companhia dos nossos fãs e amigos, por essa que é a sua rádio favorita, sua rádio do coração.
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0: Aqui no programa Encontro com Serranos, uma dica de saúde: intoxicação por produtos químicos ou de limpeza. Dependendo do tipo de substância ingerida, não provoque o vômito em hipótese alguma. Principalmente se a criança tiver engolido produtos químicos ou de limpeza com ação corrosiva, como soda cáustica, desengordurantes e limpadores de forno. Ao voltar do estômago, a substância pode duplicar as lesões que já fez ao descer, ou pode ir para os pulmões, complicando muito a situação. O que fazer? Dê um copo de água pura e leve a criança para o hospital imediatamente. Leve a embalagem do produto químico para fornecer informações mais detalhadas ao médico. No transporte para o pronto-socorro, deite a criança de lado, porque, caso ela vomite, não correrá o risco da parte da substância ir parar nos pulmões. Achei deveras importante trazer essa informação a todos os nossos ouvintes. Quem não tem aí uma criança em casa e que, por vezes, por algum descuido, essa criança pode efetivamente ingerir algo que não seja oportuno fazê-lo. Então, aí está essa dica que o programa traz a vocês, desses cuidados a quem, porventura, tiver esse problema com a ingestão de produtos químicos ou de limpeza. Vamos trazer agora música a vocês que estão aí ligados conosco. Saudade Amarga dos Mates e depois a faixa especial. Saudosa Maloca com Demônios da Garoa. Vai lá, Ganso!

Meus amigos ouvintes, rodamos a vocês do Paulo Ricardo Costa e do William Hengen, Saudade Amarga dos Mates, na interpretação dos Serranos. E, como faixa especial, do Adoniran Barbosa com Demônios da Garoa, Saudosa Maloca. Pequena pausa e logo regressaremos com o programa. Até já! De volta com o nosso encontro sob o prestígio da companhia de todos os nossos queridos ouvintes. Voltando com o nosso encontro, trago-lhes do vocabulário gaúcho aquelas expressões gauchescas que poderão eventualmente melhorar ou aperfeiçoar ainda o seu vocabulário. Muita gente que está me ouvindo nesse instante em outros estados do Brasil pode não saber bem o sentido de certas palavras, então eu vou não só nominá-las aqui, como trazer o seu significado. Abagualado, por exemplo. O que ainda é muito arisco, é espantadiço, como se fora bagual. Abichornado, seu sentido é aborrecido, triste, desanimado. Abrir cancha, abrir espaço para alguém passar. Aconchego, amparo, encosto, proteção. Acolherar, unir dois animais por meio de uma pequena guasca amarrada ao pescoço. Atrelar ou ajoujar animais por meio de coleira. Unir, juntar com relação a pessoas. Acolherado, andar acolherados, sempre junto de duas pessoas. Açoiteira, parte do relho ou rebenque constituída de tira ou tiras de couro trançadas ou justapostas, com qual ou com a qual se castiga o animal de montaria ou de tração. Afeitar, cortar a barba. Água benta, cachaça. Água de cheiro, perfume, extrato. Alambrado, cerca feita de arame para manter o gado nas invernadas. Aporreado, cavalo mal domado, indomável, que não se deixa amansar. Aramado, cerca de arame. Arranca-rabo, discussão acalorada, disputa, bate-boca. Arreios, conjunto de peças com que se arreia um cavalo para montar. Bate-coxa, sinônimo de baile, dança, arrasta-pé. São expressões gauchescas que trazemos aqui no programa, por vezes, para repassar essa cultura regionalista a todos os nossos ouvintes. Agora vamos rodar mais músicas gravadas pelos Serranos. Campeiro Feliz e o chamamê solo das Missões à Fronteira. Vai lá, Ganso!

0: Meus caros ouvintes, rodamos para vocês do João Antunes e do Nilton Ferreira, Campeiro Feliz. Depois do Estevão Guedes, do Eurídice Júnior, do William Weng e de minha autoria, o Tchamamê Solo, das Missões da Fronteira. Depois de ouvirmos as músicas anunciadas, faremos um breve intervalo e logo, já no momento nobre, estarei proseando, sabendo um pouco mais das novidades dos queridos e talentosos colegas de Os Monarcas, pois que já estão chimarrando comigo aqui, claro, com a erva mate buena, uma erva espetacular. Quem não aprovou ainda, aprove e aprove. Até já, meus ouvintes.
1: Aqui é bom demais,
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4: 7:29.

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2: O programa Encontro com os Serranos volta à audiência de todos que nos prestigiam com essa amável sintonia. Estamos regressando com o nosso Encontro com os Serranos, na agradável companhia das senhoras e dos senhores, por mais de 250 emissoras do nosso país, sempre com a responsabilidade muito grande de levarmos o melhor da programação, por essa que é a sua emissora preferida, e também no momento nobre, agora recebendo festivamente aqui nos nossos estúdios os queridos colegas que compõem o grupo Os Monarcas, como já disse aqui, representados pelo João dos Santos, grande guitarrista e compositor, Tiago Machado, meu colega de teclado e de baixaria, o Chico Brasil, o grande campeão do rodeio da vacaria na gaita de botão, o homem que faz aquela gaita de botão virar uma super todeskine com 180 abaixo, mais ou menos, por aí. Com a gaita de botão ele faz uma gaita pianada com todos os recursos e muito mais. E quem os acompanha? O Evandro Correia, que é o diretor atual dos Monarcas. A todos vocês, nós fazemos uma reverência e agradecendo por mais essa visita em nosso programa. Sejam todos bem-vindos, meu caro João. Fale por primeiro.
3: Em primeiro lugar, quero agradecer ao Pai do Céu por nos dar essa oportunidade de estarmos juntos, cultivando essa nossa amizade, essa parceria que vem de muitos anos. Verdade. E a admiração que nós, os Monarcas, temos pelo Serrano e o respeito que temos uns pelos outros, homens de bem funcionam assim. Então, eu quero mandar um abraço, um buenas aí a todo o pessoal que está escutando em todas as rádios desse Rio Grande do Sul e até fora do Brasil.
2: Tiago, por favor, a tua saudação aos ouvintes aí.
4: Buenas, meu amigo Edson, doutor Edson, é um prazer estar aqui contigo e mandando um abraço especial a todos os teus ouvintes espalhados Brasil afora, né, até fora do Brasil. E a gente se sente lisonjeado por estar no teu programa, né, juntamente de todos os colegas aqui que estamos aqui. E a gente fazendo o nosso melhor, que é levar a música e a boa tradição, né, do nosso Rio Grande amado a todos os quatro cantos do mundo.
2: Isso aí. Obrigado, Tiago. Chico Brasil, chega aí e cumprimenta os ouvintes do nosso encontro, por favor.
5: Buenas, amigos que cultivam, que escutam através... Hoje dá para se falar das redes sociais, dos rádios, né? Então, para nós do Grupo Os Monarcas, é um prazer hoje estarmos aqui, porque, como o Gildinho sempre falava, e a gente tem essa amizade muito grande, e a gente gosta de citar isso, que o maior grupo que a gente tem na música gaúcha chama-se Os Serranos. Então, eu aprendi isso e quando cheguei nos Monarcas, o Gildo sempre falava isso também. E depois a gente teve a oportunidade, eu tenho essa oportunidade hoje de estar aqui na tua frente e conviver um pouco aqui com a tua família. Então, isso concretiza para nós músicos saber disso, que vocês foram, são e sempre serão uma referência para nós músicos hoje do Rio Grande do Sul, que temos a música gaúcha, né?
2: Evandro aqui, que agora é o diretor dos Monarcas, e sobrinho que é do nosso querido inesquecível Zildinho, a quem eu passo aí a oportunidade de cumprimentar os ouvintes. Evandro, seja bem-vindo.
6: Meu nobre irmão Edson Dutra, doutor Edson, que prazer. Um abraço a todos os ouvintes do programa Encontro com os Serranos. Para mim, pela primeira vez aqui, né? Após a partida do tio Gildo, há um ano e três meses, aí estamos à frente do Grupo dos Monarcas, continuando essa trajetória. Então, é um enorme prazer. Obrigado. E dizer que nós estamos muito felizes por estar aqui com vocês.
2: Evandro, fale aos nossos ouvintes, por favor, os planos de adaptação do grupo sem a presença do seu grande líder e fundador. Foi rápida essa adaptação ao meio, ao mercado? Tu sofresse algum viés assim, ou a coisa fluiu naturalmente? Podes falar sobre isso?
6: Com certeza, com certeza. Claro que o tio vinha numa circunstância de saúde já bem debilitada há um tempo, né? Mas nós nunca esperávamos que ele partisse.
2: Sim.
6: Com a partida dele, sim, nos reunimos com o grupo todo, com minha tia, com minhas primas, para que a gente pudesse alavancar e seguir, né?
2: Certo.
6: Porque ali estava. O tio partiu no sábado, né? No domingo foi o sepultamento dele. E no, na outra sexta-feira, o grupo tinha compromisso, porque ali estavam todos os fãs, amigos, sim, e apreciadores da música dos Monarcas esperando. E assim o fizemos. Né? E aqui eu quero agradecer demais a esses músicos, que são meus amigos, né? Que está o Thiago, meu compadre, né? Padrinho da minha filha, que tão bem me receberam, né? Tão bem aceitaram. E nós fizemos uma união, aquele detalhe, uma parceria, vamos correr para os dois lados. Fizemos uma união muito parceira, né? Na minha área administrativa e eles na área musical. Eles têm que bater no peito e se orgulhar, porque cada um deles foi escolhido um a um pelo tio Gildo.
7: Sim.
6: E tocaram
7: sim,
6: todos com ele, então sabem sim, qual é o caminho.
7: É claro.
6: E hoje tão, e fazem tão bem isso, claro, que se torna fácil você
7: com
6: seguir.
7: Com certeza.
6: E essa foi a sequência nossa, né?
7: Certo. Trabalhar com gente competente, talentosa, e que tenha dentro dele, além de um coração gauchesco, uma grande responsabilidade profissional, imagino que mesmo que não tenha sido difícil continuar essa lenda, né? Essa trilha.
6: É, né? Como a gente colocou desde o início, né? Um legado que o tio nos deixou e nós tínhamos a obrigação de continuar essa história. Lógico que muito diferente do que eu vinha fazendo até então. Dançar num baile é diferente de tocar esta empresa Monarcas.
7: Sim.
6: Mas me facilitou. Né? Estamos ainda num aprendizado. Mas dizer a todos que os Monarcas seguem firme na mesma linha fandangueira, no mesmo ritmo. E sim, estamos aí galgando os novos projetos, novas ideias, para que esse grupo prospere cada vez mais, né?
7: Claro.
6: Como os Serranos são.
7: Como empresa.
6: Hoje, são 54 anos de vida, né?
7: Sim,
6: os
7: sim.
6: Monarcas são mais velhos do que eu.
7: É, isso
6: então
7: aí.
6: A gente tem que seguir, mas é uma responsabilidade grande. Pois mas não. Acredito que unindo tudo isso a gente vai bem.
7: Com certeza. Por favor, anuncia duas músicas para nós aí.
4: Vamos fazer então essa nova música que a gente está trabalhando, ela aí, que é a Faca Prateada. O povo ficar conhecendo, teus ouvintes aí, né? Uma autoria do João Alberto Preto, Luiz Alfredi e João Pedro Locatelli. Então, para os ouvintes aí, Faca Prateada. E também Tenho Que Andar, João Agenir dos Santos e Chico Brasil.
8: Vai lá!

0: Ouvimos com os nossos queridos e talentosos colegas Os Monarcas o seu novo sucesso, Faca Prateada. E na sequência, a obra Tenho Que Andar. Breve pausa e logo seguiremos com o programa. Permaneçam conosco, é uma honra tê-los em nossa sintonia. Até já. Voltando à agradável companhia dos nossos fãs e amigos com o programa Encontro com os Serranos.
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0: Regressando com o programa Encontro com os Serranos, prossigo a minha prosa com os colegas dos Monarcas. Estão aqui presentes o João dos Santos, o Thiago Machado, o Chico Brasil e o Evandro Correia, meu querido irmão, amigo, colega, advogado, pessoa de alto nível e que dirige com maestria, orienta esses colegas, embora ele seja mais jovem que muitos deles aqui, mas é uma pessoa preparada e que tem certamente um coração tão gaúcho quanto os músicos. Então ele fica ali ao lado do palco, certamente falando com o patrão, analisando o som, essas coisas todas que o Gildinho fazia com maestria, né? E além disso, claro, orienta o grupo já no decorrer da carreira. Evandro, tu me falaste dos projetos aí. Vocês estão pensando em fazer algum DVD? Tem algum projeto cultural que vocês estejam desenvolvendo ou pretendem desenvolver? Alguma coisa nova que vocês possam acrescentar aqui e trazer aos ouvintes, especialmente aos fãs dos Monarcas, que são praticamente, não vou dizer 100%, mas no mínimo eu tenho certeza que os ouvintes aqui, 90% são fãs de vocês.
2: Que maravilha, né? É. Quem gosta da boa música, escutar Serranos e Monarcas sempre. Nós temos aí sim um projeto cultural pela Lei Rouanet que aprovamos, agora estamos na busca da captação, que é Som de Galpão, né? Na sequência. Estamos aí também revitalizando um novo projeto que é revitalizar as músicas antigas Monarcas, porque, né, como Serranos tem tanta música, vocês foram muito felizes na gravação do DVD, trazendo músicas. Né?
0: Fizemos juntos, sucesso, né?
2: Isso. Então, e agora nós também queremos trazer músicas muito boas aí, que dali a pouco estão esquecidas, que foram gravadas lá naquele disco, nesta roupagem nova, nessas vozes novas, com essa qualidade atual, né? Certo. E aí sim, se falarmos em DVD, vamos começar a pensar a partir do ano que vem, aí nós estamos chegando aos 55 anos, eu acho que todos os fãs aí, todos que gostam da boa música gaúcha, merecem esse presente também.
0: Pois não. Para contratá-los, vamos divulgar aí o telefone e depois as redes sociais aí que vocês possam dizer, por favor.
2: Então, quem quiser contratar os Monarcas aí, juntamente com a nossa área comercial, a empresária Tatiana Santin, no 549-9458-4690.
0: Repita, meu irmão, por favor.
2: 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E nos seguir aí no Os Monarcas Oficial. Vamos lá, Instagram, Facebook, né? E se inscrevam no canal do YouTube, como o Thiago bem falasse, nós tivemos a felicidade semana passada bater mais de 1 milhão de visualização na música Faca Prateada. E ali vamos estar colocando mais conteúdos para todo esse pessoal que gosta da boa música.
0: Tá certo. Vamos anunciar mais duas músicas aos nossos ouvintes. Por favor, Thiago.
3: Vamos lá, então. Vamos. Moda Nova, é uma marca do Varguinhas, Thiago Machado, né? E Não Encosta a Barriguinha, com o João dos Santos e Varguinhas também.
4: Vai, Lagos!

0: Ouvimos com os Monarcas Moda Nova e depois a clássica Não Encoste a Barriguinha. Meus talentosos colegas, estamos por concluir essa edição. Agradeço muito a presença de vocês aqui e fica o microfone à disposição para as considerações finais de todos.
1: Bom, em meu nome, né, Thiago Machado está falando aqui, um grande abraço, doutor. Mais uma vez, agradecendo este nobre horário aqui para a gente estar falando e conversando um pouco sobre a nossa música, a nossa cultura, nossos novos projetos e o povo escutar um pouco da nossa música aí também. Um forte abraço a todos.
0: Valeu, Thiago. Meu caro João.
2: Então fica aqui também o abraço do João, agradecendo esse carinho que você tem por nós. E uma das coisas que me realizou na vida foi fazer uma homenagem para vocês, nós, os Monarcas, aos amigos serranos.
0: Isso aí, linda música por conta dos nossos 40 anos.
2: 40 anos, assim.
0: Cheguei às lágrimas.
2: A admiração que eu sempre tive por vocês, eu consegui botar um pouco naquela música, não tudo, mas consegui colocar um pouco.
0: Valeu, João.
2: E que Deus nos abençoe e nos permita seguir essa amizade eternamente. Um abraço a todos os teus ouvintes.
0: Valeu, querido. Evandro, meu irmão.
3: Então, um grande abraço.
0: Ordem maior, justa e perfeita.
3: Isso aí, sempre, né?
0: Sempre.
3: Que o nosso grande arquiteto do universo nos mantenha firme.
0: Com certeza, irmão.
3: Abençoando a todos nós, a todos vocês. Muito obrigado por esse espaço. Obrigado por poder conviver com vocês. Eu digo, agora é um privilégio enorme. Então, em nome dos Monarcas aqui, a todos os ouvintes desse magnífico programa, um enorme abraço e que sigam escutando essa boa música, Monarcas, Serranos e vários grupos que tão bem conduz aí, né, nesses programas, meu grande irmão. Mais uma vez, um enorme abraço e muito obrigado mais uma vez.
0: Tá certo. Só as tuas considerações, meu caro Chico Brasil.
4: Eu acho que é um até breve, né? Porque a nossa amizade não termina e com certeza esse programa aí vai ficar para a história, né? Como todos os programas que a gente já participou, né?
0: Obrigado,
4: então, e dizer assim, ó, que precisar do Grupo dos Monarcas, estamos sempre à disposição. E o que a gente precisar, pode ter certeza, nós vamos bater na porta aqui na Ombra do
0: Pinheiro. É muito verdadeiro. Estamos juntos de mãos dadas pela cultura e pela música gaúcha.
4: Exatamente, sempre.
0: Meus caros ouvintes, estamos por concluir mais essa edição. Agradeço a audiência de todos. Mais uma vez, obrigado a todos. E até a semana que vem, quando estaremos com vocês com mais uma edição do nosso Encontro com os Serranos. Até lá, gauchada do Rio Grande, do Brasil e do mundo.
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2: 7:56.
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4: Oito e dezesseis.

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1: Oito e trinta e quatro.
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1: Oito e cinquenta e um.

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